0: Irã jamais poderá ter uma arma nuclear. Em entrevista à TV estatal iraniana, o porta-voz do Ministério das Relações Exteriores, Ismail Baghaei, disse que o Irã ainda trabalha na minuta de um acordo que inclui questões essenciais para o país, como, por exemplo, o Estreito de Hormuz. Segundo o porta-voz, um prazo razoável para a decisão final sobre a guerra é entre 30 e 60 dias. No final da tarde, Trump publicou em sua rede social particular que os detalhes finais do acordo estão sendo discutidos e que, entre outras coisas, o Estreito de Hormuz será aberto. Mesmo assim, tanto o Irã quanto os Estados Unidos enfatizaram suas posições principais e alertaram para os riscos de uma retomada dos ataques.
1: Savarese, todo fim de semana a gente tem ali um anúncio de Trump, principalmente no domingo, né? Você acha que realmente essa paz pode acontecer ou ele está ali tentando negociar uma força ou se mostrar forte para o público americano?
2: Literalmente tem que combinar com os iranianos, né? Até agora eles não responderam da mesma maneira. E o que a gente viu ao longo dessa semana foi uma campanha de propaganda também do governo iraniano, até com casamentos cercados de mísseis do lado, noivo segurando revólver, segurando Kalashnikov, crianças aprendendo a mexer com esse armamento também, para deixar claro de que qualquer invasão ao Irã vai ter um custo muito alto para os Estados Unidos, né? Então, assim, enquanto os iranianos não derem uma resposta muito clara sobre essa proposta do presidente Trump, acho que a gente vai estar mais ou menos como nas outras negociações anteriores, sempre pendentes de uma confirmação muito, muito mais sinalizada do Paquistão ou de uma outra parte, porque os dois supostos parceiros envolvidos têm uma credibilidade muito baixa, né? Então, temos que realmente esperar os iranianos confirmarem que vão estar de acordo com a decisão, uma decisão negociada, né?
1: Mariluz, como é que você vê essa situação? Trump disse que tem 50% de chance de resolver a guerra e 50% de chance de atacar o Irã. Ou seja, né? Não dá para saber para que lado está. Como é que você vê essa situação?
3: Está jogando para a plateia, né? Preocupado ali com a campanha eleitoral, né? Tem que começar a pensar nisso. Ele pode perder muitas cadeiras ali nas eleições de meio de mandato. E a essa altura, melhor confiar mais na previsão de tempo do próprio Irã, que está falando ali entre 30 e 60 dias para sair algum acordo com os pontos que o Irã está revisando, né? Em especial em relação ao Estreito de Hormuz.
1: E um tiroteio perto da Casa Branca, há pouco, mobilizou o serviço secreto dos Estados Unidos agora há pouco. As primeiras informações indicam que duas pessoas ficaram feridas, uma delas o próprio atirador. Nós estamos acompanhando o caso e voltamos ainda nesta edição com mais informações. O novo recorte da pesquisa Datafolha, divulgado hoje, mostra que a avaliação do governo Lula vem apresentando melhora gradual nas últimas semanas. A diferença entre os eleitores que aprovam e aqueles que desaprovam o mandato de Lula caiu 5 pontos percentuais em pouco mais de um mês.
0: Na pesquisa divulgada em 11 de abril, 29% dos entrevistados consideravam o governo Lula ótimo ou bom. O número subiu para 30% no levantamento publicado em 16 de maio e agora chegou a 32%. O mandato era avaliado como regular por 29%, se manteve em 29% e caiu para 28%. Já os eleitores que classificam o mandato como ruim ou péssimo eram 40%, depois 39% e agora 38%. O número dos que não sabem se manteve em 1%. Os dados revelam que a distância entre os que desaprovam e os que aprovam o governo caiu de 11% para 6%. O Datafolha também perguntou sobre a avaliação do trabalho pessoal de Lula como presidente. Os que aprovam eram 45% nas duas últimas pesquisas e foram a 48%. Os eleitores que desaprovam caíram de 51% também para 48%. Esta foi a primeira pesquisa Datafolha depois da revelação do vínculo entre Daniel Vorcaro e Flávio Bolsonaro, principal oponente de Lula na corrida presidencial. Áudios divulgados pelo portal The Intercept Brasil mostraram que o senador do PL do Rio de Janeiro pediu dinheiro ao dono do Banco Master para financiar um filme sobre o ex-presidente Jair Bolsonaro. Apesar de negar o episódio inicialmente, Flávio Bolsonaro depois admitiu o pedido de financiamento. Ele também confirmou um encontro pessoal com Vorcaro quando o dono do Banco Master já usava tornozeleira eletrônica. Na pesquisa divulgada hoje, o Datafolha perguntou se o senador agiu mal ou bem em pedir dinheiro a Daniel Vorcaro. 64% do total de entrevistados responderam que ele agiu mal. 25% disseram que agiu bem e 11% não sabem. Na amostra, que reúne apenas eleitores de Flávio Bolsonaro, 37% acreditam que ele agiu mal, 53% que agiu bem e 10% não sabem. Perguntado sobre qual decisão Flávio deveria tomar depois da divulgação das mensagens, 48% dos entrevistados disseram que ele deveria abrir mão da candidatura e apoiar outro candidato. Para 44%, o senador deveria manter a candidatura e 8% não sabem. Entre os eleitores de Flávio, 10% defendem que ele abra mão da candidatura, 88% que ele mantenha e 2% não sabem. O Datafolha entrevistou 2.004 pessoas entre os dias 20 e 22 de maio. A margem de erro é de 2 pontos percentuais para mais ou para menos.
1: Maria Lúcia, a gente está acompanhando essa pesquisa da Datafolha desde ontem, agora, né, sobre um novo recorte. Você acha que esse pacote de bondades, né, do presidente Lula, que tem ocupado o noticiário nas outras semanas, e também essa crise do adversário, de Flávio Bolsonaro, você acha que é isso que está fazendo com que essa desaprovação, de alguma forma, diminua?
3: Eu acho que as coisas se somam, né? Desculpa. De um lado, tem todo o imbróglio da oposição, né? Todo esse caos aí que se desenhou no campo da oposição, com o Flávio Bolsonaro ali, eu diria, derretendo aos poucos. Agora, você tem o desenrola, né? Que seguramente deve ter um efeito positivo na avaliação do governo. Algumas sinalizações também em relação à inflação, preço de alimento, mas, sobretudo, a questão de atacar o endividamento e essas medidas que atingem quem ganha até R$8.000, né, na questão das dívidas. Isso deve ter refletido também positivamente na avaliação que mostra o Datafolha.
1: Savarese, quais são os seus destaques nesses números, né? Mudou ali um pouquinho o cenário, foi uma pesquisa boa para o governo e, de alguma forma, ruim para Flávio Bolsonaro, né? O que você quer destacar?
2: Bom, um número que eu acho importante, que os analistas gostam de destacar nas conversas com a gente, é que quando você soma ótimo e bom e regular, e esse número passa de 40%, as chances de reeleição são mais altas, né? E nessa pesquisa, o que a gente tem somando ótimo e bom e regular dá mais ou menos 50%, o que significa que é um trabalho grande para a oposição convencer o eleitor de outro cenário, ainda mais quando ela está enrolada, né? Enquanto o governo está desenrolando com o eleitor, a oposição está se enrolando com a questão do Banco Master e o senador Flávio Bolsonaro, que hoje também, enfim, decidiu não ter agenda pública no final de semana, preferiu ficar em conversas com o pai, né? Ele mesmo divulgou isso para os jornalistas, né? Então, assim, é mais um fim de semana em que essa crise para a oposição ainda não dá uma solução evidente, e mais um fim de semana que o governo pode dormir tranquilo, imaginando que pode estabelecer uma narrativa nova para a agenda nessa semana, né?
1: E há uma expectativa de novas revelações em relação a esses fatos que são encontrados, obviamente, ali no celular de Daniel Vorcaro e vazados para a imprensa?
2: Hoje de manhã eu estava num fórum lá no Guarujá com empresários, jornalistas e políticos, né? Quem conseguiu chegar estava discutindo, obviamente, a candidatura do Flávio Bolsonaro nos bastidores. Eu não vi ninguém que achasse que não fosse aparecer mais coisas, inclusive pessoas que trabalham com campanhas eleitorais com muita frequência, achando que esse é um capítulo inicial e que isso também deve pesar na escolha de se ele deve ser o candidato da oposição ainda ou não. Né?
1: Veja a seguir avanços e recuos na batalha contra os penduricalhos pagos a servidores do Judiciário. E veja também, número de pessoas executadas por penas de morte bate recorde de 40 anos. A gente volta já.

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10: Na próxima terça-feira, o Conselho Nacional de Justiça vai analisar a criação do contra-cheque único para o pagamento dos servidores do Judiciário. A ideia é combater os chamados penduricalhos que acabam elevando a remuneração acima do teto constitucional. Mas uma decisão desta semana do Superior Tribunal de Justiça criou uma nova gratificação aos servidores.
11: A resolução do Conselho Nacional de Justiça estabelece a obrigatoriedade do contra-cheque único para a magistratura em todo o país. Se aprovada, vai acabar com as chamadas folhas paralelas, em que salários são divulgados em uma página e penduricalhos em outra. Com isso, segundo o CNJ, cada magistrado passará a receber um único contra-cheque mensal, contendo de forma clara, discriminada e consolidada todas as parcelas remuneratórias, indenizatórias, descontos obrigatórios e eventuais passivos funcionais. Um levantamento feito pela Transparência Brasil identificou mais de 3 mil nomes diferentes usados pelos tribunais no pagamento de penduricalhos a juízes, desembargadores e ministros. No modelo atual, cada instituição define um nome e a forma como divulga os pagamentos dos seus integrantes.
12: Não deveria ter sido possível que houvesse milhares de nomes diferentes para benefícios iguais, mas já é uma medida minimamente que auxilia esse controle ou estabelecimento de algum tipo de controle sobre a proliferação desses penduricalhos, né? É uma primeira medida. Agora, o que realmente faria diferença, o que realmente seria estruturante, seria justamente limitar de forma bastante clara e bastante restrita a criação desses penduricalhos para evitar que eles se multipliquem de toda forma.
11: A medida é uma tentativa de se adequar às determinações do Supremo Tribunal Federal, que exigiu a divulgação completa das verbas pagas como indenização, os chamados penduricalhos. O próprio CNJ tem dificuldade em fazer uma auditoria por conta da falta de padronização. A corte limitou o pagamento desses benefícios não previstos em lei e que acabam turbinando os salários. Na contramão do Supremo, o Superior Tribunal de Justiça criou na última semana um penduricalho que dá 15% de gratificação a servidores comissionados que exercem atividades consideradas de alta complexidade. Segundo o STJ, o benefício será calculado sobre o valor do salário de funcionários de gabinetes que recebam 4.500 processos novos por ano e daqueles que atuam em áreas diretamente ligadas à presidência e à vice-presidência do tribunal. A justificativa é que o número de funcionários do tribunal não cresceu de acordo com a quantidade de processos. A gratificação recompensa os servidores por esse esforço, não mensurado em horas trabalhadas, que proporciona o julgamento de mais processos com maior celeridade, defende o STJ. Magistrados não poderão receber o benefício, o que, segundo a corte, não desrespeita a determinação do STF. Mas a gratificação tem natureza indenizatória e não faz parte do salário, o que abre margem para exceder o teto constitucional de R$ 46 mil.
12: Será que não seria mais racional e mais de longo prazo, uma solução melhor de longo prazo, fazer cálculos para a contratação de mais servidores e assim você ter um equilíbrio melhor de distribuição de quantidade de trabalho, de horas de trabalho, do que você fazer esse tipo de puxadinhos em remuneração, né?
10: Essa é a pergunta, né, Mariluz? Porque se você tem um problema, então, de falta de funcionários, você pagar mais por esse alta complexidade, né? Não sabemos o
13: não
10: que
13: sabemos
10: isso é, porque
13: de que
10: é
13: se
10: algo
13: trata.
10: Muito subjetivo, não resolve o problema da justiça e acaba criando mais um penduricalho, no final das contas, né?
13: Primeiro parece tem sentido, tem razão, né? A entrevistada que diz que muito mais lógico seria contratar mais servidores, em que pese todas as reclamações do outro lado sobre, a respeito do tamanho do Estado. Né? Às vezes, para se resolver problemas de alta complexidade, ainda que não sabemos do que se trata nesse caso, de fato seria melhor ter um corpo suficiente de funcionários para lidar sem precisar onerar folha de pagamento com penduricalhos, verbas indenizatórias, para além do teto constitucional dos proventos do judiciário.
10: Rosa Vares, a gente vê então o STF ali tentando puxar de um lado, o STJ puxando de outro. Esse debate dos penduricalhos é algo que provoca um desgaste muito grande, institucional, para o judiciário como um todo, para a opinião pública.
14: Com certeza, não sei se é o caso de vocês, mas eu não lembro de uma eleição ou de um processo eleitoral em que o papel do judiciário vai ser tão discutido quanto nessa, né? E tudo que se fala sobre penduricalho ajuda no desgaste do judiciário como um todo, e iniciativas como impeachment de ministros do Supremo ou fim de algumas medidas que não tem necessariamente a ver com isso, elas ganham força por causa dos penduricalhos, né? Auxílio para comprar terno, auxílio para fazer viagens muito curtas, coisas que ninguém tem e o judiciário ainda defende para si mesmo, né? Esse desgaste pesa para o poder como um todo, né? Acho que se essa discussão não for bem concluída agora, nesse meio semestre eleitoral, isso vai ser tudo combustível para muitos candidatos que estão subindo nas costas do judiciário para se eleger, fazerem campanha com base nisso, né?
10: O total de execuções por pena de morte no mundo atingiu em 2025 o maior patamar em mais de 40 anos. Um relatório da Anistia Internacional mostra que a escalada foi puxada pelo Irã, que dobrou o número de mortes pelo Estado. O levantamento da Organização de Direitos Humanos registrou 2.707 execuções no planeta no ano passado. Desse total, a maioria aconteceu no Irã. Foram 2.159 mortes confirmadas no país. É o maior patamar registrado desde 1981 e representa mais que o dobro das execuções ocorridas em solo iraniano no ano anterior. A Anistia Internacional associa esse avanço ao uso da pena capital como ferramenta de controle político pelo governo local. De acordo com o documento, o regime de Teherã intensificou a punição principalmente após o conflito armado com Israel em junho de 2025. O movimento de repressão continua neste ano, motivado por novos protestos ocorridos em janeiro e pelas tensões com os Estados Unidos.
15: Há um temor de que se intensifique esse processo, porque é uma reação do regime iraniano para controlar e impedir que se tenha grupos dissidentes que possam até estar colaborando com os Estados Unidos ou com Israel.
10: Os dados globais, no entanto, podem estar subestimados. O relatório reforça que a contabilidade oficial não traz os números da China. O governo chinês trata as execuções como segredo de Estado, mas a ONG monitora a situação e aponta que o país asiático continua liderando o ranking mundial de aplicação da pena de morte. Para os analistas, o sigilo serve para ocultar a força do Estado contra qualquer contestação interna.
15: é característica de governos que têm limitações de liberdades civis e de liberdades de opinião.
16: Além do Irã, outros 16 países aplicaram a pena de morte no último ano. A Arábia Saudita aparece na sequência com 356 execuções. O Iêmen registrou 51 mortes, seguido de perto pelos Estados Unidos, que executaram 47 pessoas. O Egito tirou a vida de 23 cidadãos por vias legais, enquanto Somália, Singapura e Kuwait empataram com 17 execuções cada um.
17: Isso é uma maneira de você utilizar a execução para impedir novas insurgências, novas revoltas. É um uso pedagógico, vamos dizer assim, dessas mortes, né? Porque pensar o direito humano como algo negociável ou como algo sobre o qual não se possa ter transparência é um risco para a humanidade inteira.
10: O Savarese, a pena de morte vira então um instrumento de governabilidade, né, de sobrevivência política para alguns governos?
14: Não só para governos, como para candidatos em muitos países que usam esses números como um sinal positivo de como enfrentar a criminalidade. Vamos ter isso no Brasil esse ano, outros países como o Chile tiveram essa discussão recentemente na eleição presidencial deles também, né? Acho que aí também tem um pouco de o que a sociedade quer para si, né? Ela quer se comparar com esses governos que, enfim, usam a polícia para matar pessoas e afastá-las da política, ou a gente quer criar canais de diálogo para as pessoas participarem da sociedade de outro jeito, né? E brevemente, assim, falando da questão do Irã, que é o país que mais aparece aí nesses números horrorosos, né? Acho que parte da opinião pública durante esse confronto com Israel e Estados Unidos deixou essa questão um pouco de lado, passou a não prestar tanta atenção no que o regime iraniano fazia dentro de casa, né? E isso, obviamente, criou uma empatia, em parte, com a resistência dos iranianos, que, obviamente, tem direito de se defender também, mas esse é um regime do Irã, né? Um regime que executa pessoas porque tem opinião política, e isso não acabou, isso vai continuar porque o regime se manteve, né?
10: Maria Lúcia, os direitos humanos perdem força nesse avanço de regimes totalitários, a seu ver?
13: Sem dúvida. Mas eu gostaria de destacar que os números estão subestimados, não apenas porque não entram no cômputo ali os números da China, etc., mas também pelas execuções informais. É a questão do Brasil que você estava levantando. O Brasil não tem pena de morte há décadas, né? Na verdade, nas constituições brasileiras do século XX não tinha, nunca teve pena de morte, mas a prática de execução pelas polícias militares, além daquilo que houve antes no tempo da ditadura, a prática da execução está aí hoje vigente e os números, certamente, do Brasil, informais, contribuem para esse quadro de execuções mesmo, né?
10: E o tiroteio perto da Casa Branca foi confirmado pelo FBI, o Serviço de Segurança dos Estados Unidos. Duas pessoas foram feridas. Os disparos aconteceram num cruzamento a um quarteirão da residência oficial do presidente Donald Trump. As imagens que você vai ver agora mostram o momento em que jornalistas que trabalhavam perto da Casa Branca ouvem os tiros. A repórter tenta se esconder ali entre os equipamentos. O diretor do FBI postou nas redes sociais que agentes do serviço secreto responderam aos disparos. Nenhuma outra informação foi divulgada até agora. Veja a seguir, o Ministério das Relações Exteriores pede esclarecimentos ao chefe da Embaixada de Israel no Brasil sobre maus tratos a ativistas brasileiros. E veja também, o governo norte-americano divulga novas imagens de objetos voadores não identificados que foram vistos em várias partes do mundo. A gente volta daqui a pouco.

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6: O Ministério das Relações Exteriores convocou a chefe da Embaixada de Israel no Brasil para pedir esclarecimentos sobre um vídeo que mostra ativistas, entre eles 4 brasileiros, detidos em uma flotilha com destino a Gaza. Nas imagens, eles aparecem ajoelhados, de mãos atadas e com a testa no chão.
7: No Instagram de um dos ativistas brasileiros detidos, o pediatra Cássio Pellegrini, foi postado o exato momento em que a embarcação é abordada e os ativistas pedem para os soldados israelenses não atirarem. Já detidos, eles aparecem ajoelhados e com as mãos amarradas. As imagens foram divulgadas pelo ministro da Segurança Interna de Israel, Itamar Ben-Gvir.
8: Itamar Ben-Gvir, que é o secretário de Segurança Nacional, usou o vídeo como uma campanha eleitoral dele. Israel terá eleições agora em outubro, ou se não forem até antecipadas. Itamar Ben-Gvir representa uma visão ultra-ortodoxa dentro de Israel, né? Muito radicalizada.
7: Além de Cássio Pellegrini, outras 3 brasileiras estavam na embarcação e foram detidas. Sim. Beatriz Moreira, militante do movimento dos atingidos por barragens, Ariadne Teles, advogada de direitos humanos e coordenadora da Global Smooth Brasil, e Tainara Rogério, desenvolvedora de software. Eles e todos os que embarcaram rumo a Gaza deixaram vídeos com mensagens para serem divulgadas caso fossem detidos.
9: Meu nome é Beatriz Moreira de Oliveira, eu sou cidadã brasileira.
10: Se você está assistindo isso, as forças de ocupação israelenses me sequestraram em águas internacionais.
8: A divulgação dessas imagens, ele atingiu sem dúvida nenhuma a imagem de Israel. A melhor medida de o quanto atingiu a imagem foi a ação de Mike Huckabee, que é o embaixador dos Estados Unidos em Tel Aviv. e que também se juntou aos protestos internacionais, pedindo que aquilo não pode ser um procedimento normal.
7: Em nota, o Itamaraty manifestou repúdio ao tratamento degradante e humilhante das autoridades israelenses e convocou a chefe da Embaixada de Israel no Brasil, Racha Atamini, para cobrar explicações.
8: O embaixador de Israel em Roma, na Itália, foi convocado. Na Espanha foi convocado também, com uma situação bem clara, que não aceitará maltratar seus cidadãos. O embaixador na França, no Reino Unido. Portanto, é uma atitude mais ou menos coligada desses países. O Brasil só foi mais um desses. É claro que isso, de algum modo, também atinge a imagem de Israel perante os brasileiros.
7: O governo israelense anunciou que deportou todos os ativistas estrangeiros que faziam parte da flotilha.
6: Essa parece o uso político de imagens de prisioneiros, não só brasileiros, né, como o Trevisan disse, do mundo inteiro. Como é que isso é recebido dentro de Israel e também nos outros países?
11: Dentro de Israel é parte do processo eleitoral e esse é um governo que se sustentou, apesar de acusações muito graves contra o primeiro-ministro Netanyahu e também com tudo o que aconteceu em Gaza, tudo o que aconteceu no Irã nos últimos tempos, que obviamente produziu um estresse muito grande dentro da sociedade israelense, mas não suficiente para que esse governo fosse claramente substituído ou tivesse um substituto à espreita, que parece que não é o caso.
6: Né? Ou seja, há uma aprovação maciça.
11: Sim, é o que parece, né? Porque não vejo nenhum outro candidato se opondo ao primeiro-ministro Netanyahu de uma maneira que a sociedade já esteja aceitando como um possível sucessor. Né? Aparentemente a sociedade israelense entende que alguma forma de guerra vai continuar e isso é parte dessa guerra, né? Agora, a resposta do outro lado, até no concurso da música da Europa, lá no Eurovision, né? Já houve boicotes, que é um concurso muito popular na Europa, que existe há décadas, né?
6: A Espanha
11: boicotou. Espanha boicotando e outros países também por causa da participação de Israel. Eu acho que isso já demonstra que qualquer esforço diplomático com Israel tem uma sensação de que não funciona e que isso vai pegar em outras partes, né? Na cultura, na política, em outros meios para poder haver uma reprovação às atitudes do governo de lá, né?
6: Marilus, como é que você vê essa escalada na violência de Israel mesmo, né? Inclusive com ativistas.
12: É um governo claramente extremamente autoritário, um governo fascista, eu diria, né? Hoje ali, e sequestrar ativistas em águas internacionais e tratar daquela forma essas imagens de todos ali. Houve quem falasse em estupro também, né? De pessoas que foram sequestradas e tal. As imagens não mostram isso, né?
6: Mas há essas denúncias,
12: há,
6: né?
12: Há denúncias nesse sentido. Então, é algo extremamente grave. E o mínimo que o Brasil tinha que fazer em relação aos seus cidadãos é, de fato, pedir explicações, chamar a embaixadora, etc., porque Israel parece não se conter e não ter nenhum compromisso com nada em termos das relações internacionais, né?
6: O Savarese, e há, a seu ver, um aumento das críticas a essas ações de Israel?
11: Eu acho que existe um aumento fora de Israel, porque a comunidade internacional tem se mobilizado em relação a tudo que tem acontecido nos últimos anos. Mas eu insisto que dentro da política israelense a gente não vê notícias de que o primeiro-ministro Netanyahu está sofrendo uma pressão tão grande eleitoral ao ponto de achar que a sua permanência no cargo está ameaçada, né? Eu acho que as maiores ameaças que ele recebeu foram do judiciário de Israel, com processos que, enfim, o acusavam de crimes muito graves, que nem tem a ver necessariamente com guerra, né? Tem a ver com ações pessoais dele, né? E um governo que também abriga pessoas que claramente são radicais, que defendem violência contra outros povos da região também. Isso, eu não estou vendo nenhum substituto para o primeiro-ministro Netanyahu, né?
12: Embora se diga que a aprovação dele cresceu com a guerra e que ele precisa da guerra todo o tempo, esse governo, para se manter mesmo no poder, né?
6: O governo dos Estados Unidos divulgou o segundo lote de vídeos que mostram objetos voadores não identificados avistados em diferentes partes do mundo. O Pentágono investiga as imagens, documentos e relatos de quem presenciou esses sobrevoos.
13: São 64 novos arquivos, incluindo vídeos como este, de outubro de 2020. Um objeto circular aparece sobrevoando uma cidade, não revelada. Ele passa a ser vigiado por meio de um sensor infravermelho. atravessa toda a área urbana e segue em direção às montanhas. A imagem é aproximada. O objeto parece ser metálico, estar girando e reflete provavelmente a luz do sol. Um novo zoom é dado. Dá para ver melhor as características. Em novembro do mesmo ano, um objeto esférico foi flagrado sobre o Afeganistão, entrando e saindo das nuvens. Este vídeo, de 2021, mostra um outro objeto aparentemente em alta velocidade. Ele sobe e então dispara, sumindo da imagem. A gravação original foi reproduzida em câmera lenta. Neste outro, de agosto de 2022, três embarcações navegam no Irã quando um objeto passa rapidamente sobre a água ao lado delas. Também de 2022, este vídeo revela um objeto com movimentos erráticos, segundo o Pentágono. Neste vídeo, de abril de 2024, é possível ver um avião se deslocando quando um objeto passa abaixo dele. Há casos mais antigos, como essa gravação em Cabul, no Afeganistão, em 2017, e objetos com formatos estranhos. Os vídeos divulgados pelo Pentágono nesta segunda leva de arquivos foram solicitados em março por membros da Câmara de Representantes dos Estados Unidos. Além das imagens, o material contém documentos com relatos e investigações sobre o que os americanos agora chamam de fenômenos aéreos não identificados, ou UAP na sigla em inglês. Os papéis digitalizados, a maioria de décadas passadas, incluem desenhos de testemunhas de avistamentos. Este aqui, sobre um caso ocorrido em 1950 no estado do Novo México, traz uma foto que foi analisada pela universidade local. Na conclusão, o pesquisador diz que o objeto visto não é a Lua, não é Vênus nem outro planeta e não é uma estrela fora de foco. Mas não soube dizer do que se trata, como as luzes vistas por este piloto em novembro do ano passado ao voar entre Manaus e Campinas.
14: São luzes que elas aparecem, desaparecem em um movimento aleatório, né? Pelo que deu para observar.
13: Nós mostramos a ele os vídeos do Pentágono. Com mais de 40 anos no ar e 22 mil horas de voo, o piloto chegou à mesma conclusão do pesquisador do Novo México.
14: É um objeto voador não identificado, né? A gente não tem como identificar. É algo diferente, não corriqueiro, né, para o nosso dia a dia. Esses equipamentos aí que foram avistados, essas luzes aí, é totalmente diferente para o nosso dia a dia aí da aviação.
6: Savarese, por que, que os Estados Unidos decidiram divulgar esses arquivos?
15: Acho que eles esperam que o Epstein Files entre num disco voador e vá embora, né? De dia, tirar a discussão dali e falar de outra coisa.
6: Porque,
15: né,
6: esse é um tema que super engaja, né? Aqui na redação, as pessoas falando sobre isso. A gente sabe que tem ali congressos de ufologia, estudiosos sobre, claro, isso. É um assunto que realmente tem permeabilidade na opinião pública,
15: claro, todo,
6: né,
15: país tem o seu ET de Varginha, né? Tem o seu ET Bilu. E também tem gente que faz investigações mais sérias sobre isso, né?
6: Uhum.
15: Agora, acho que no caso dos Estados Unidos, está claro que, assim, é um momento de impopularidade do presidente Trump. Ele tem guerras difíceis com as quais lidar também, que afeta a popularidade. A capacidade do povo americano de financiar a própria vida também está difícil. Eles estão até dividindo o pagamento agora no cartão, né? Vi uma notícia sobre isso semana passada. Então, falar de outros assuntos, de fatos diversos, acho que ajuda um pouco a acalmar o ambiente, né?
6: Então, você acha que é realmente uma questão diversionista? Vamos falar de outra coisa, é isso?
15: Não é identificado 100% esse argumento que eu estou dando agora, mas,
6: uhum, mas acho é uma que análise, uma avaliação.
15: É um bom caminho para tentar ver o que está acontecendo lá.
12: E, né, é assim desde os anos 1950. Sempre que há algum problema maior, aumentam os congressos de ufólogos, objetos voadores não identificados. E análises a sério, investigações, pesquisas a sério, nunca são divulgadas após essa coisa de liberou os arquivos dos órgãos de segurança dos Estados Unidos, etc. Não há pesquisa a sério relacionada com OVNIs. Até aqui.
6: Você acha, Marilúcia, ou Savaré, você acha que isso deixa de ser um tabu institucional para os Estados Unidos falar sobre isso? Porque sempre houve ali uma aura de segredo, outros presidentes eram questionado sobre isso, né?
15: Eu vejo até o ex-presidente George Bush e o ex-presidente Obama, quando eles falam em talk shows americanos, né? Sempre perguntam alguma coisa sobre isso e eles brincam. Ah, não posso contar para você, informação classificada. Foi a primeira coisa que eu vi. É divertido também para eles lidar com essa cultura, até porque isso transforma um ex-presidente que tem informações importantes em alguém que talvez um dia faça revelações que interessam para muita gente, né?
6: Aqui no Brasil, o Supremo Tribunal Federal já tem 2 votos para manter as prisões de Henrique e Felipe Vorcaro, pai e primo do banqueiro Daniel Vorcaro. O ministro Luiz Fux antecipou o voto e seguiu o relator André Mendonça a favor da prisão preventiva. Os dois foram presos neste mês na Operação Compliance Zero. O julgamento foi suspenso por um pedido de vista de Gilmar Mendes, que tem até 90 dias para se manifestar. Além deste, ainda falta o voto de Cássio Nunes Marques e Dias Toffoli se declarou impedido. Veja a seguir, o Brasil terá cadastro único de agressores de mulheres. E veja também, a virada cultural de São Paulo já começou e os detalhes a gente traz no próximo bloco.

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9: Processo contra o ministro Alexandre de Moraes avança nos Estados Unidos. A Justiça Federal da Flórida decidiu aceitar que a notificação judicial do ministro seja feita por e-mail. Com isso, o processo, bloqueado desde o ano passado, volta a tramitar.
10: O ministro Alexandre de Moraes, do Supremo Tribunal Federal, foi citado numa ação movida nos Estados Unidos pelas empresas de tecnologia Rumble e Trump Media, de propriedade do presidente Donald Trump. A justiça norte-americana determinou que Moraes poderá ser citado por endereços de e-mails institucionais ligados ao Supremo em até 30 dias pelas empresas, que deverão apresentar ao tribunal a comprovação de que a notificação foi efetivada. Com isso, o ministro terá de se manifestar ou pedir mais prazo. As companhias acusam Moraes de infringir a primeira emenda da Constituição americana, que versa sobre liberdade de expressão. Moraes foi acionado na Justiça Federal da Flórida em 2025, após pedir a remoção de perfis de bolsonaristas nas respectivas plataformas.
9: O Brasil vai ter um cadastro nacional de agressores de mulheres. Estarão incluídos os condenados por feminicídio, estupro e outros crimes contra a mulher. A ideia é que o acesso imediato à ficha do agressor acelere decisões sobre medidas protetivas e mandados de prisão.
11: O Cadastro Nacional de Pessoas Condenadas por Violência contra a Mulher faz parte de um pacote de medidas anunciado no Palácio do Planalto nesta semana. O banco de dados terá informações de pessoas condenadas com sentença definitiva por crimes como feminicídio, estupro, estupro de vulnerável, violação sexual mediante fraude, importunação e assédio sexual, lesão corporal, perseguição, violência psicológica e registro em foto ou vídeo não autorizado da intimidade sexual de alguém. O nome da vítima permanecerá sob sigilo.
12: A lei que cria o Cadastro Nacional de Agressores foi publicada no Diário Oficial da União na última quinta-feira, data em que começou a correr o prazo de 60 dias para sua implementação. O banco de dados será gerido pelo governo federal e compartilhado com todos os órgãos de segurança do país.
13: Então, agora, de uma maneira mais fácil, a autoridade vai ter acesso ao cadastro dessa pessoa, exclusivamente na questão de agressão

0: às mulheres, de violência de gênero, de violência contra as mulheres. Então, a medida protetiva sair mais rápido, uma medida de proteção que seja mais ampla, que os juízes vejam, olha, a pessoa que ela acusa como agressor já tem ficha, já tem mandado, já tem condenação. Então, a medida protetiva dela tem que sair imediata, ou até que já saia o mandado de prisão para essa pessoa.
1: Trata-se de mais uma ferramenta de enfrentamento à violência contra a mulher.
2: Violência doméstica precisa entrar nos currículos, sabe? Precisa entrar nos currículos escolares. Para que, primeiro, que as mulheres acreditem em si, que as mulheres acreditem no Estado. Eu vou lá, eu vou denunciar e a minha vida não vai estar em risco porque eu denunciei, porque eu apontei, porque eu contribuí. E outra coisa, violência doméstica, todo mundo precisa e deve meter a colher. A gente está falando de vidas. Então, todos nós, toda a sociedade pode contribuir e deve contribuir.
3: Mariluz, queria te ouvir. É mais uma tentativa para evitar que o feminicídio aconteça, né? Porque essas mulheres muitas vezes são ameaçadas várias vezes, conseguem até uma medida protetiva, mas eventualmente, infelizmente, acabam mortas, né? Como é que você vê essa medida?
4: Me parece que qualquer medida que aumente as chances de proteção às mulheres contra a violência e contra o feminicídio são medidas sempre importantes. Agora, a gente precisa pensar que a primeira delegacia de proteção à mulher surgiu em São Paulo, foi criada em São Paulo, em 1985, no governo Franco Montoro. A Lei Maria da Penha é de 2006. A Lei contra o Feminicídio fez no ano passado, em março, 10 anos, já tem 11 anos. Outras medidas foram tomadas sempre tentando cercar essa violência contra a mulher. Acho que o cadastro vai favorecer, aumentar essa proteção, mas enquanto a sociedade tiver, enquanto um lado da sociedade, uma parte da sociedade, entender que é dos homens a posse sobre o destino e o corpo das mulheres, essa coisa não anda de verdade, né? Então, me parece, como disse a nossa última entrevistada, que a questão da educação, a coisa de entrar nos currículos, a coisa de trabalhar com essa noção de que a mulher é uma pessoa com o mesmo estatuto de direitos que qualquer homem, enquanto isso não for entranhado pela sociedade, todas as medidas, todas que se tomar, não serão suficientes para interromper esse crime hediondo, mesmo que ele tenha 40 anos como pena possível máxima. E veja, o que você tem em São Paulo, em 2015, quando foi criada a lei do feminicídio, tinha-se registrado no Brasil, se eu não estou enganada, 587 feminicídios. No ano passado, No ano passado, a gente teve no Brasil 1.586 feminicídios, 266 deles em São Paulo, que tem registros, assim, absurdos. E no primeiro trimestre deste ano, 399 feminicídios no Brasil, 86 em São Paulo, um aumento de 41% em relação aos números do primeiro trimestre do ano passado em São Paulo. Ou seja, você tem um caldo de cultura favorecendo a violência, né, nessas brincadeiras, entre aspas, aí, de red pill e desse tipo de trabalho que é feito em relação aos rapazes, que não coíbe esse clima de extrema violência e, portanto, favorece contra as mulheres e favorece a violência em geral e os feminicídios, que são a ponta final dessa escalada da violência. Eu acho bem-vindo, mas é preciso muito mais para barrar esse crime hediondo.
3: Agora, mais informações sobre o tiroteio na Casa Branca. As autoridades acabam de confirmar que o atirador morreu. Um pedestre está ferido e a área permanece isolada. Neste fim de semana, a cidade de São Paulo recebe a 21ª edição da Virada Cultural. O evento deve atrair quase 5 milhões de pessoas neste ano, com novidades. Quem conta pra gente é a repórter Maiana Leocádio. Boa noite, Maiana. Em que ponto de São Paulo você está?
5: Boa noite, Rita. Boa noite para você que acompanha o Jornal da Cultura. Nós estamos no Vale do Anhangabaú, no centro de São Paulo, onde está o principal palco da Virada Cultural 2026. Daqui a pouquinho, logo mais às 10 horas da noite, quem sobe ao palco é a Luísa Sonza, cantora. Mas já passaram por aqui o João Carlos Martins, o pianista, a Escola de Samba, a Mocidade Alegre e também o cantor Péricles, que deu uma esquentada aqui, porque a chuva deu uma trégua, mas está bastante frio. Mas olha, não espanta essa multidão. A gente chegou aqui ao centro um pouquinho mais cedo e preparou uma reportagem bastante especial para vocês. Dá uma olhada. Direto de Santos, Lucas e Caroline desembarcaram na Virada Cultural no centro de São Paulo.
6: Veio mais cedo para ver o que está pegando, ver as atividades, mas o foco é ver o Manu Chao aqui meia-noite.
7: A gente está aqui para se divertir, já trabalha uma semana inteira, agora curtir um pouquinho, né?
5: Nem a chuva, nem o frio espantaram o Felipe. A Virada Cultural é um presente de aniversário.
8: As amigas já estão confirmadíssimas. Estou comemorando meu aniversário também, então para mim está sendo maravilhoso.
5: O Vale do Anhangabaú, na capital paulista, segue como o principal polo da festa, reunindo artistas como o pianista João Carlos Martins. A Escola de Samba, Mocidade Alegre, atual campeã do Carnaval Paulista. Além de nomes como Seu Jorge e Alexandre Pires. Neste ano, a Virada Cultural recebe 1.200 atrações, espalhadas por 21 palcos em toda a cidade. O evento, que começou neste sábado e segue direto até amanhã, deve receber quase 5 milhões de pessoas. Chamada de Festival dos Festivais, a Virada também levou palcos para as regiões Norte, Sul, Leste e Oeste. No extremo leste, em São Miguel Paulista, o público compareceu para curtir as apresentações. Neste ano, a programação conta com atrações internacionais de diversos gêneros musicais. Os destaques vão para o músico franco-espanhol Manu Chao, o trio britânico Jazz Sabbath. E pela primeira vez, o K-pop chega com o grupo Universe, que se apresenta no Bom Retiro. A Brasil Jazz Sinfônica estreia na Maratona da Virada Cultural 2026. No domingo, a orquestra fará uma apresentação no Teatro Franco Zampari, da Fundação Padre Anchieta, em um programa que terá o jazz, o samba e o tango. Além dos palcos, a Virada Cultural conta com 200 espaços parceiros. Só na Avenida Paulista, as atrações se distribuem entre o Sesc, a Casa das Rosas e a Fiesp. Pela primeira vez na história do evento, o MASP, o Museu de Arte de São Paulo, vai ficar aberto durante as 24 horas. O Teatro Municipal e a Biblioteca Mário de Andrade também ficarão abertos até às 6 da tarde de domingo. Toda a programação da Virada Cultural é de graça. O público tem transporte garantido. Ônibus, metrô e trem funcionarão às 24 horas. A segurança também foi reforçada. Ao todo, mais de 9 mil agentes estarão nas ruas, incluindo policiais militares, guardas civis metropolitanos e seguranças privados.
9: Vem um grupo da Coreia do Sul se apresentar em São Paulo, as 32 escolas de samba pela primeira vez. Faremos uma virada linda, inclusiva, diversa, espalhada pela cidade inteira de São Paulo.
5: É isso aí, a Virada está por toda São Paulo, é uma oportunidade para conhecer o centro, para conhecer outros pontos da cidade e tem para todos os gostos, uma diversidade. Para você conferir a programação é só entrar no site da Prefeitura, prefeitura.sp.gov.br. Só pegar o casaco, o guarda-chuva e ir para a rua. Rita.
3: Obrigada, Maiana. Boa noite aí para você. Eu agradeço a presença da jornalista de ciências e doutora em comunicação e cultura, Mariluce Moura, e do jornalista Maurício Savarese, correspondente da Associated Press. Boa noite, é um prazer recebê-los. E a gente termina essa edição com uma homenagem. Morreu aos 83 anos o saxofonista Dick Perry. Colaborador histórico do Pink Floyd, ele foi o responsável por solos inconfundíveis que marcaram o auge criativo da banda britânica nos anos 70. A gente deixa vocês com o som marcante e imortal do saxofone de Dick Parry na clássica Money, do álbum The Dark Side of the Moon. Para você, uma ótima noite, um ótimo fim de semana. O Jornal da Cultura volta segunda-feira.
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3: 22 horas.
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5: Olá, caros amigos do programa Contrastes, e bem-vindos a esse novo programa. Eu começarei hoje com umas citações. Então, abro aspas e começo. O tema do andante é como uma paisagem completa que já nasce perfeita, não precisando ser trabalhada para fazer sentido. Essa música é uma gema lapidada, e ao girar essa gema sob a luz, vemos facetas diferentes do mesmo objeto. Da mesma forma, aqui o compositor reapresenta seus temas, não para progredir, mas para revelar novas cores de uma mesma imagem estática. É uma forma de declaração de amor que respeita a diferença entre o sujeito e o objeto. Em vez da música tentar dominar o material sonoro, aqui ela parece se abraçar a ele, aceitando os temas como eles são. A longa duração da obra e suas repetições seriam para um crítico tradicional um fracasso de forma. No entanto, é justamente nesse fracasso em ser clássico que o compositor atinge sua maior verdade. A música se torna uma constelação de ideias justapostas e não uma linha reta. Fecha aspas. Esses foram alguns trechos escritos por Theodor Adorno sobre um compositor e sobre uma obra em especial, o Trio Opus 100, de Franz Schubert. E nesses dias estava lendo a série de escritos de Adorno, e foi ele quem me sugeriu a obra que hoje teremos em nosso programa.

É esse mesmo diamante que acabamos de ouvir, sob um olhar um pouco diferente e um pouco mais adiante na obra.

E imaginem agora esse diamante brilhando na sua frente, dando mais uma volta e descobrindo uma outra face. Isso acontece de novo na música e no mesmo movimento.

Em todos os trechos que acabamos de ouvir, os intérpretes foram Isaac Stern ao violino, Leonard Rose ao violoncelo e Eugene Istomin ao piano. Mas até aqui focamos no segundo movimento, o mais intimista. Mas o trio Opus 100 tem dimensões sinfônicas. Chega a durar quase que 45 minutos com todas as repetições, coisa que os intérpretes evitam hoje em dia por medo que o público não aguente. Aliás, isso é algo que precisa ser estudado, porque isso significa subestimar a capacidade do público de entender e apreciar uma grande obra musical que resiste nos repertórios dos palcos do mundo há 200 anos. Para mim, há duas respostas possíveis. Ou realmente há artistas que se acham superiores ao público, que menosprezam, ou então não estão convencidos de que a própria interpretação poderá fascinar e capturar a atenção. Em resumo, por parte do artista, ou há pouca confiança nos demais, ou há pouca confiança em si próprio. Certamente isso é algo interessante de se analisar. Mas voltemos ao Schubert. O primeiro movimento começa de forma vigorosa e afirmativa. Reparem, porém, como já logo em seguida, o segundo

Quando falo de irregularidade rítmica, vou tentar explicar. A frase consiste numa nota mais longa e quatro curtas. Esse padrão se repete ao longo do tema. Enquanto quase todos tocam com pulso absolutamente estável, o trio Bozar se apoia um pouco mais na nota longa, atrasando o início das quatro curtas, recuperando depois com um leve direcionamento para a próxima nota longa. Vou tentar cantar o exemplo. Assim é o tema absolutamente correto e regular. Pam, pa, pa, pa, pa, pam, pa, pa, pa, pa, pam. E assim, mais ou menos, é como os músicos do trio Bozar escolhem interpretá-lo. Pam, pa, pa, pa, pa, pam, pa, pa, pa, pa, pam. Atrasando o início das notas curtas e recuperando com um pequeno acelerando. Pulando o extraordinário segundo movimento, que ouviremos depois por completo, chegamos agora ao terceiro movimento, que é formado por um scherzo gracioso, com os instrumentos tocando o mesmo tema, porém defasado de algumas notas, numa espécie de cortejo discreto. Em seguida, o tradicional trio, que forma a parte central, para depois voltar ao tema inicial, o que é conhecido na música como a forma ABA. Vamos ouvir a ideia do scherzo maravilhosamente interpretada pelo trio Bozar.

Esse foi o trio Bozar. Um dos mais acreditados trios contemporâneos é o trio Wanderer, do qual agora ouviremos o terceiro movimento por completo.

Ese foi o trio Van der Heer, no terceiro movimento do trio Opus 100 de Schubert, completo. Interpretação que não chega nem perto da leveza, das sutilezas que o trio Beaux-Arts nos oferece. Vamos ouvir de novo os primeiros segundos com o trio Van der Heer.

E agora escutem como já as primeiras três notas do piano, com o pianista Menahem Pressler do Trio Bozar, criam uma maior leveza. Elas não só são tocadas mais leves, mas também levemente mais direcionadas para a terceira nota, que assim fica mais curta, mais leve e doa a todo o trecho um ar mais dançante.

Esse foi o trio Bozar. E agora ouviremos o segundo, terceiro e quarto movimentos desse trio numa gravação muito especial que descobri recentemente. Aquela do Florestan Trio. Uma gravação realmente surpreendente. Vamos ouvir.

0: Ese foi o Florestan Trio, no segundo, terceiro e quarto movimentos do trio Opus 100 de Franz Schubert. E assim termina o nosso programa Contrastes de hoje, que teve direção de Júlio Di Paola, produção de Bruno Lombisani. E eu agradeço a audiência de vocês, caros amigos ouvintes. Espero tê-los conosco no próximo programa Contrastes. Por enquanto, o tradicional grande abraço musical a todos vocês.
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2: 23 horas.
0: 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Montagem Oswaldo Moreno, seleção musical de Inês Medalha, apresentação Madeleine Alves. Iniciamos com Max Roach Quintet.

0: Com Chet Baker Quartet, ouvimos de Heaven Gillespie e J. Fred Coots, You Go To My Head, uma gravação de 1955. Antes, Max Roach Quintet, de Max Roach, Audio Blues, gravação de 1958.
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0: Cassandra Wilson.

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1: Ouvimos com George Benson a guitarra, Joe Sample piano, Tom Hall teclados, Michael O'Neill guitarra, Dio Salcedo percussão, Michael White bateria e Stanley Banks contrabaixo de Joe Sample, Deeper Than You Think. Antes, na voz de Cassandra Wilson, de Herb Madison e Ellie Rubel, Gone With the Wind.
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1: Na sequência, Emmanuel Parrit, a flauta.

0: Com Lil Tabaqui à flauta, Kenny Walker contrabaixo e Bill Goodwin bateria, de Juan Tizol, Pyramid. Gravação de 1994. Antes, Emmanuel Parrit, flauta, Jack Terrison, piano, Sean Smith, contrabaixo e Ali Jackson, bateria, de Claude Debussy, Jimbo's Lullaby. Gravação de 2003.
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0: Liz Wright.

com Dennis Badeau ao piano, Simon Spang-Hansen ao saxofone, de Dennis Badeau, The Main Matin. Antes, Michel Camilo ao piano, dele, At Dawn. Um rápido intervalo, voltaremos em instantes.

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1: Já estamos de volta e vamos ouvir Jeanne Ammons ao saxofone.

0: com Clifford Brown ao trompete, Lou Donaldson saxofone, Horace Silver piano, Curly Russell contrabaixo e Art Blakey a bateria, de J.J. Johnson, Wee Dot, gravação de 1954. Antes, Gene Ammons ao saxofone, Clark Terry e Robert Dodson trompetes, Oliver Nelson, Red Holloway, George Barrow e Bob Ashton, saxofones, Richard Wyans, piano, Wendell Marshall, contrabaixo, Billy English, bateria e Ray Barreto, congas, de Richard Whitting e Johnny Mercer, Two Marvelous for Words, gravação de 1961.
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0: Seguimos com Oscar Peterson Trio.

0: Ouvimos com Stefano Bolani ao piano, Jorge Helder contrabaixo, Armando Marçal e Tiago da Serrinha, percussão, de Stefano Bolani, Accettare Tutto. Antes, David Sanborn ao saxofone, Larry Goldings, órgão, Mike Mainieri, vibrafone, Russell Malone, guitarra, Christian McBride, contrabaixo, Steve Gerr, bateria e Luiz Quinteiro, percussão, Jeanette Simon e Buddy Burner, Poinciana.
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0: Seguimos com Buster Williams ao contrabaixo.

0: Na voz de Erykah Badu, de sua autoria, Questlove, Richard Nichols e James Poyser, Other Side of the Game. Antes, Buster Williams ao contrabaixo, Hugh Turbington, clarone, Sonny Fortune, saxofone, Billy Hart, bateria, Guilherme Franco, percussão, Onaj Alan Gumps, piano e sintetizadores, de Buster Williams, The Hump.
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0: McCoy Tyner, ao piano.

0: Com Ahmad Jamal Trio, ouvimos de Carl Suisdorf e John Blackburn, Moonlight in Vermont, gravação de 1958. Antes, McCoy Tyner ao piano, Jimmy Garrison contrabaixo, Albert Heath bateria, de Marvin Fisher e Jack Segal, When Sunny Gets Blue, gravação de 1963. Este programa teve montagem de Oswaldo Moreno, seleção musical de Inês Medalha, apresentação Madeleine Alves.
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1: 1 hora e 1 minuto.
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1: Olá, meus amigos, um prazer começar amanhã com vocês aqui no Toque de Cordas da Rádio Cultura FM, do site culturafm.com.br e também pelo nosso aplicativo que é o Cultura Play. O toque de hoje começa com Jacques Brel.

Ouvimos de Jacques Ibert, Arieta para violão com Helenus de Rick ao violão. E seguimos com Harry Sommers, Suite para harpa e orquestra de cordas. Jennifer Schwartz, harpa, orquestra do Centro Nacional de Artes do Canadá e regência de Victor Feldbrill.

de Harry Sommers, suíte para harpa e orquestra de cordas. Jennifer Schwartz, harpa, orquestra do Centro Nacional de Artes do Canadá e regência de Victor Feldbrill. Anouar Brahim é um músico e compositor tunisiano nascido em 1957. Ele toca oud, instrumento ancestral do alaúde, e estudou no Conservatório Nacional de Música da Tunísia. Em 1981, partiu para Paris, onde trabalhou com música de cena para teatro e cinema. Desde o final da década de 80, Brahim é contratado no selo ECM e tem lançado trabalhos que unem a linguagem do jazz, a música clássica e árabe. Vamos então ouvir uma faixa do disco After the Last Sky, Após o Último Céu, de 2025.

Ouvimos de Anwar Ibrahim Awake, Desperto, com ele, Anwar Ibrahim, Oud, Anya Lechner, violoncelo, Dave Holland, contrabaixo e Django Bates, ao piano. O violonista vietnamita An Tran foi um dos destaques de 2020 na revista Classical Guitar com o disco Stay My Beloved, Fique, meu amado. O álbum traz arranjos e composições inspiradas no folclore do país asiático. Vamos ouvir com ele ao violão A Chuva e Terras Centrais do Vietnã, composição de Dang Long.

Ouvimos de Dang Long A Chuva, Terras Centrais do Vietnã, com An Tran ao violão. Toque de Cordas, pela Cultura FM, Louis Sport, variações sobre Ainda Estou na Minha Primavera, Opus 36, a harpa Paola Baron.

De Luiz de Spohr, variações sobre Ainda Estou na Minha Primavera, Opus 36, que ouvimos com Paola Baron Harpa. E para encerrar, Tom Jobim, Chora Coração, violão, Gel Solal.

0: De Tom Jobim ouvimos Chora Coração com Gueli Solar ao violão, encerrando o toque de cordas de hoje. Seleção musical e produção, Bruno Lombisani. Estágio em produção, Isadora Diniz. Trabalhos técnicos sempre, Marcelo Nascimento. Muito bom dia a todos vocês, muito obrigado pela sua audiência e até o nosso próximo toque de cordas.
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0: 5:59.
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Olá, ouvintes! Hoje teremos obras de Joseph Haydn e Maurice Ravel. Iniciamos com o concerto número 2 para piano em Ré maior, Hoboken 18-2, de Joseph Haydn, composto por 3 movimentos: Allegro moderato, Adagio molto e Allegro. Massimo Palumbo ao piano, com a Orquestra de Câmara Austríaca sob a regência de Ernst Zeiss.

Ouvimos o concerto número 2 para piano em Ré maior de Joseph Haydn, com Massimo Palumbo ao piano, acompanhado pela Orquestra de Câmara Austríaca sob a regência de Ernest Zeiss. Na sequência, outra obra de Haydn, concerto para piano em Ré maior, Hoboken 18-11, em seu primeiro movimento, Vivace. Marc-André Hamelin ao piano, com o conjunto Le Violon du Roi, regido por Bernard Labadie.

Ouvimos o primeiro movimento do Concerto para Piano em Ré Maior, Hoboken 1811, de Joseph Haydn, interpretado por Marc-André Hamelin, acompanhado pelo conjunto Les Violons du Roi, sob a regência de Bernard Labadie. Agora, uma obra de Maurice Ravel, Concerto para Piano e Orquestra em Sol Maior. Primeiro movimento, Alegramente, segundo movimento, Adagio Assai, terceiro movimento, Presto. A interpretação é de Marta Argerich, ao lado da Sinfônica de Londres, sob a regência de Cláudio Abbado.

Assim tivemos o concerto para piano e orquestra em sol maior de Maurice Ravel, interpretado por Martha Argerich, e a Sinfônica de Londres, sob a regência de Cláudio Abbado. Este programa teve seleção musical de Sofia Razel, trabalhos técnicos de Sibelius de Toledo e Amaury Santos, gravação e montagem de Carlos Lima.

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3: Seis horas, 58 minutos.
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1: Olá pessoal, muito bom dia a todos vocês que acordam conosco aqui na Rádio Cultura FM no Desperte com os Clássicos diariamente nesse horário. Hoje começamos com o Piotr Ilitch Tchaikovsky, Sinfonia número 5 em Mi menor, Opus 64. Quarto movimento, Finale andante maestoso, allegro vivace, molto vivace, moderato assai e molto maestoso presto, com Sinfônica Simón Bolívar da Venezuela e regência de Gustavo Dudamel.

Ouvimos de Tchaikovsky, Sinfonia número 5, em Mi menor, Opus 64, Movimentos Finale, Andante Maestoso, Allegro Vivace, Molto Vivace, Moderato Assai e Molto Maestoso, Presto, com Orquestra Sinfônica Simón Bolívar da Venezuela, regida por Gustavo Dudamel. Desperte com os clássicos, Johann Christian Bach, Sinfonia em Sol menor, Opus 6, número 6, Concerto Harmônico.

0: Com o concerto harmônico, ouvimos Johann Christian Bach, a Sinfonia em Sol Menor, Opus 6, número 6. Vamos a um rápido intervalo. Até já.
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6: Já estamos de volta e seguimos com Félix Mendelssohn. Octeto de cordas em Mi bemol maior, opus 20. Primeiro movimento Allegro Moderato, ma con fuoco, com o quarteto Smetana e o quarteto Panocchia.

De Félix Mendelssohn, Octeto de Cordas em Mi Bemol Maior, Opus 20. Primeiro movimento Allegro Moderato, mas com foco, com o quarteto Smetana e quarteto Panoccia. Para encerrar, Beethoven, Concerto número 1 para piano em Dó Maior, Opus 15. Segundo movimento Largo. Orquestra do Gewandhaus Leipzig, com regência de Marek Janowski.

0: Ouvimos de Ludwig van Beethoven, concerto número 1 para piano em Dó maior, opus 15, segundo movimento largo, com orquestra do Gewandhaus Leipzig, regência Marek Janowski. Desperte com os clássicos tem seleção musical de Ralf Schwartz, trabalhos técnicos Altair Borges. Muito bom dia a todos, muito obrigado pela sua audiência e até amanhã.
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1: Olá, meus amigos, um prazer ter mais uma vez a sua audiência aqui no Toque de Cordas da Rádio Cultura FM. Hoje abrindo com Elodie Bonny. À espera, Elodie Bonny, violão, Francisco Valento, contrabaixo.

Ouvimos de Élodie Bony, A Espera, com ela ao violão e Francisco Valente contrabaixo. Agora de Alan Hovness, Sonata para Harpa, Opus 127. Yolanda Condonassis, Harpa.

De Alan Hovhaness, ouvimos Sonata para Harpa, Opus 127, com Yolanda Condonassis, Harpa. Toque de Cordas, Cultura FM, Adam J. Kearns. Concerto Dance Hits. Movimentos Double Echo, Balada Lenta, Salsa. David Tannenbaum, Violão, New Century Chamber Orchestra.

de Alan J. Kearns, ouvimos o concerto Dance Hits, movimentos Double Echo, balada lenta e salsa, com David Tannenbaum, violão, e New Century Chamber Orchestra. E seguimos no toque de cordas com Gabriel Fauré, improviso número 6, opus 86, com Anne-Sophie Bertrand, harpa.

de Gabriel Fauré, improviso número 6, opus 86, que nós ouvimos com Anne-Sophie Bertrand, aspa. Agora de Antônio Carrilho, Como Chora uma Estrela, com Graham Anthony Devine, violão.

De Antônio Carrilho, ouvimos Como Chora Uma Estrela, tendo ao violão Graham Anthony Devine. Toque de cordas, Cultura FM. Seguimos com Francisco Luz, violonista que tem se destacado na interpretação de compositores brasileiros. Luz integrou o Brazilian Guitar Quartet, com quem fez sua primeira turnê internacional. Vamos ouvir quatro faixas do disco Mignone, obras completas para violão solo, primeiro álbum solo do violonista, com interpretações então inéditas das obras do compositor paulistano. Vamos ouvir.

0: De Francisco Mignone ouvimos Modinha, Choro, Repinicando, Minueto Fantasia, com Francisco Luz ao violão, encerrando o Toque de Cordas de hoje. Seleção musical e produção Bruno Lomizani, estágio em produção Lavínia Vilas Boas, trabalhos técnicos Marcelo Nascimento. Muito bom dia a todos vocês, obrigado pela sua audiência. Até o nosso próximo Toque de Cordas.
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3: Oito horas 59 minutos.
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1: Charles Gounod, que viveu de 1818 a 1893, compôs 16 missas, nas quais transparece a sua inspiração religiosa e uma notável habilidade na escrita para coro. O compositor explicou as razões que o levaram irresistivelmente a compor para a igreja, dizendo que Palestrina e Bach eram para ele os pais da igreja, e o que importava é que continuássemos a ser os seus filhos. E, de fato, desde seus primeiros anos como aluno do Conservatório de Paris até seus últimos dias, Gounod nunca deixou de criar obras religiosas. Assim como Liszt, ele foi um católico envolvido de forma profunda com as questões da fé e, portanto, dividido constantemente entre a carne e o espírito, entre o profano e o sacro. A Missa Solene de Santa Cecília foi a primeira missa de envergadura escrita por Gounod, e a obra foi estreada com imenso sucesso no dia 22 de novembro de 1855, na Igreja de Saint-Eustache, de Paris. Dessa magnífica composição, ouviremos o Gloria, a interpretação de Barbara Hendricks, soprano, Lawrence Dale, tenor, Jean-Philippe Lafont, barítono, coros da Radio France, Nouvelle Orchestre Philharmonique de Radio France, sob a direção de Georges Prêtre.

Este foi o Glória, da Missa Solene de Santa Cecília, para solistas, coro, órgão e orquestra, de Charles Gounod. Orazio Benevoli, que viveu de 1605 a 1672, foi um compositor italiano conhecido especialmente por suas obras sacras policorais. Nascido em Roma, onde trabalhou como mestre de coro em diversas igrejas, Benevoli foi mestre de capela na corte do arquiduque Wilhelm da Áustria, de 1643 a 1645. Um ano mais tarde, o compositor retornou a Roma, onde ocupou o posto de mestre de coro das igrejas San Luigi dei Francesi, Santa Maria Maggiore e da Capela Giulia. As obras sacras de Benevoli fazem uso frequente de quatro ou mais coros e exploram com grande engenhosidade os efeitos antifonais. Ouviremos a seguir o Magnificat a 12 vozes com acompanhamento de instrumentos de Orazio Benevoli, obra que será interpretada pelo conjunto Le Concert Spirituel sob a direção de Hervé Niquet.

Este foi o Magnificat para 12 vozes, com acompanhamento de instrumentos, do compositor barroco italiano Orazio Benevoli. O compositor inglês Benjamin Britten, que nasceu em 1913, é considerado o maior talento musical de seu país desde Henry Purcell. Britten foi compositor dotado de incrível versatilidade e facilidade de ofício. A sua vastíssima produção atestando da melhor forma a abrangência dos seus conhecimentos musicais, que possibilitaram ao compositor criar obras em quase todas as formas e gêneros conhecidos. Ao falecer em 1976, Britten havia trazido de volta ao cenário artístico internacional o prestígio da música inglesa e foi, ainda em vida, considerado um dos mais importantes criadores musicais de todo o século XX. Britten esboçou o ciclo coral intitulado AMDG em 1939, quando o compositor chegou aos Estados Unidos. AMDG são as letras iniciais do famoso lema jesuítico Ad Maiorem Dei Gloriam, para a maior glória de Deus, utilizado por um dos maiores poetas ingleses do século XIX, Gerald Manley Hopkins, como título geral de uma série de poemas. A obra de Britten, inspirada nos versos de Hopkins, consiste em 7 peças para coro a capela. Curiosamente, a composição somente foi estreada em 1984, 8 anos após a morte de Britten, e publicada pela primeira vez em 1989. Ouviremos a seguir 4 peças do ciclo Ad Maiorem Dei Gloriam, de Benjamin Britten, na interpretação do conjunto Polyphony, sob a direção de Stephen Layton. Os títulos selecionados são Prayer 1, God's Grandeur, Prayer 2 e O Deus Ego Amo Te.

Ouvimos de Benjamin Britten quatro peças do ciclo coral Ad Maiorem Dei Gloriam, para coro a capela. Mario Castelnuovo Tedesco nasceu na Itália em 1895 e emigrou para os Estados Unidos em 1939 por motivos políticos. Encontramos em seu catálogo de obras 8 óperas, 4 oratórios, diversas peças orquestrais e camerísticas, numerosas canções e obras sacras. Castelnuovo Tedesco escreveu a cantata Naomi and Ruth, Opus 27, em 1947. E essa foi a sua primeira obra coral não litúrgica, gênero ao qual o compositor iria se dedicar mais tarde com grande intensidade. A obra foi concebida inicialmente para soprano solista, coro feminino e piano. Esta cantata foi estreada em 1949 em Los Angeles, pelo Los Angeles City College Philharmonic Chorus, dirigido por Hugo Strelitzer, com o compositor ao piano. Pouco tempo depois, Castelnuovo Tedesco orquestrou a cantata e, nessa nova versão, a composição ganhou um colorido muito especial. Ouviremos a seguir a pequena cantata Naomi and Ruth, de Mario Castelnuovo Tedesco, na interpretação de Ana Maria Martinez, soprano, Academy and Chorus of St. Martin in the Fields, tendo à frente o maestro Neville Mariner.

Ouvimos de Mário Castelnuovo Tedesco a cantata Naomi and Ruth, para soprano, coro feminino e orquestra. Schubert criou o ofertório Intent Devoti Mee, de 963, para tenor, coro e orquestra, em outubro de 1828, portanto, poucas semanas antes da morte do compositor. A obra foi escrita provavelmente para Johann Rieder, que era regente do coro da Igreja da Trindade, nos subúrbios de Viena, e com quem Schubert havia colaborado em outras ocasiões. Foi nessa igreja que se realizou a missa que antecedeu o funeral de Beethoven, e onde foi estreada postumamente a missa em mi bemol maior de Schubert. O ofertório, cujo texto foi tirado do Salmo número 5, é uma obra de peso, concebida como uma espécie de cantata para tenor solista, coro e orquestra. A angústia do texto, em que o salmista suplica que se dê ouvidos ao seu clamor, é temperada pela serenidade e lirismo presentes nesta obra-prima. Há grande equilíbrio entre a voz solista e as intervenções do coro, e é magnífico o efeito obtido pelos comentários da parte confiada ao oboé. Ouviremos o ofertório Intent Devoti Mee, Índice Deutsch 963 de Franz Schubert, na interpretação de Peter Schreier, tenor, coro e orquestra sinfônica de Berlim, tendo à frente o maestro Dietrich Knothe.

Ouvimos o ofertório In te devoti me, para tenor, coro e orquestra, de Franz Schubert. E chegamos aqui ao final desta transmissão. Muito obrigado por sua atenção, meu caro ouvinte, e até o próximo programa. Você pode entrar em contato

0: com a Central de Relacionamento da Fundação Padre Anchieta pelo telefone 2182-3222 em São Paulo, de segunda a sexta-feira, em horário comercial. Se preferir, acesse o site culturafm.com.br e clique em contato. Este programa teve produção de Bruno Lombisani.
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0: Nove horas, 59 minutos.
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1: Olá, amigos! No programa de hoje, vamos ouvir juntos algumas faixas de um magnífico CD produzido e gravado pela grande mezzo-soprano italiana Cecilia Bartoli. Primoroso em todos os sentidos, ele se chama The Salieri Album. Bem-vindos a mais um Encontro com o Maestro.

0: Começaremos nossa audição com uma ária da ópera La Sacca Rapita, O Balde Roubado, uma das obras mais originais e irreverentes do início da carreira de Antonio Salieri. Esta ópera estreou em 21 de outubro de 1772 em Viena, quando o compositor tinha apenas 22 anos de idade. O enredo, baseado em fatos reais, satiriza uma guerra do século XIV entre duas cidades rivais italianas, Bolonha e Módena. O exército de Módena invade Bolonha e, como supremo símbolo de vitória e humilhação do inimigo, rouba um balde de madeira de um poço. O conflito escala a tal ponto, por causa do balde, que os próprios deuses do Olimpo são obrigados a descer à terra para intervir nesta disputa absurda. A ópera mistura elementos sérios, heróis, deuses, juramentos de honra, com situações completamente ridículas. A grande sacada de Salieri foi usar a estrutura musical das óperas trágicas e aristocráticas para cantar sobre um balde roubado. O sucesso foi imediato, tendo alcançado 21 apresentações logo na primeira temporada em Viena, antes de se espalhar por outras capitais europeias. Algumas áreas dramáticas e cheias de fúria acabaram funcionando como uma grande paródia ou até deboche do estilo pomposo da época. É o caso da ária que ouviremos em seguida, No, non vacillerà, com Cecília Bartoli, acompanhada pela Orquestra da Era do Iluminismo, dirigida pelo maestro Adam Fischer.
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Nós acabamos de ouvir de Antonio Salieri a ária No, non vacillerà, da ópera O Balde Roubado, uma clássica ária de bravura que exige um fôlego de ferro e uma precisão cirúrgica. E sigamos para a próxima peça, que é em tudo oposta ao que ouvimos antes. É a ária Alfin son sola, sola e mesta, da ópera La Cifra, O Código em português. Esta ópera foi estreada em 1789, já em plena maturidade do compositor. É uma das comédias mais maduras e refinadas de Antonio Salieri, nascida de uma colaboração luxuosa. O texto foi escrito por Lorenzo da Ponte, o lendário libretista responsável por As Bodas de Fígaro, Don Giovanni e Così fan tutte de Mozart. Tal como acontece em Don Giovanni, esta ópera equilibra momentos de comédia pura com cenas de grande densidade dramática e sentimental. A estreia de La Cifra aconteceu apenas 2 meses antes da estreia de Così fan tutte de Mozart. Ambas as óperas partilharam a mesma cantora principal, Adriana Ferrarese del Bene. Da Ponte e Salieri conheciam muito bem as capacidades vocais de Ferrarese, de modo que a ária que ouviremos em seguida foi desenhada sob medida para realçar a sua voz expressiva, alternando entre notas graves dramáticas e agudos ágeis.

Acabamos de ouvir de Antonio Salieri a ária Alfinzón Zola, Sola in Esta, da ópera La Cifra. A interpretação foi de Cecília Bartoli, acompanhada pela Orquestra da Era do Iluminismo, dirigida pelo maestro Adam Fischer. E agora, caro ouvinte, mudemos novamente de ambiente. Voltemos 17 anos do tempo para mergulhar na alegria de uma feira veneziana. A ópera em questão se chama precisamente La Fiera di Venezia e teve sua primeira apresentação em Viena no dia 29 de janeiro de 1772. Foi um grande sucesso. Tornou-se uma das obras mais populares de Salieri, com mais de 30 apresentações na Europa durante a vida do compositor, em cidades como Mannheim, Bonn, Varsóvia e Dresden. É uma ópera cômica cheia de cor, confusão e personagens deliciosas. Nós vamos ouvir a ária Visto uno sposa e amante, em que a personagem Falserena está a usar todo o seu arsenal de sedução. Ela é uma mestre do disfarce e da manipulação emocional. Salieri utiliza aqui três instrumentos solistas, flauta, oboé e violoncelo, que dialogam com a voz da soprano de uma maneira muito bonita e criativa. É como se os instrumentos fossem outros pretendentes ou facetas da sua personalidade.

Acabamos de ouvir de Antonio Salieri a aria Vi sono sposa e amante, da ópera La Fiera di Venezia. A execução foi da mezzo-soprano Cecília Bartoli, acompanhada pela Orquestra da Era do Iluminismo, dirigida pelo maestro Adam Fischer. E agora vamos mudar de tom mais uma vez. Vamos a uma ópera séria, Armida. Composta em 1771, quando Salieri tinha 21 anos de idade, foi sua primeira incursão pelo mundo do drama per musica. Diferente da ópera buffa, o drama per musica foca-se em temas nobres, heróicos e mitológicos. Sobre isso, é importante dizer que Salieri foi um seguidor direto e um dos maiores continuadores da reforma operística de Gluck, Christoph Willibald Gluck. Gluck apoiou a carreira de Salieri em Viena e o introduziu nos círculos musicais mais importantes da Europa, incluindo a corte francesa. Embora siga as convenções da ópera séria, Salieri já demonstra aqui uma tentativa de reforma do gênero, com uma orquestração mais rica e cenas que fluem de forma mais contínua, evitando a rigidez das árias tradicionais. Nós vamos ouvir a ária Veniamé sulla Lidoro, um exemplo perfeito deste estilo sério, mas profundamente lírico. Armida invoca o amor através de uma melodia que parece flutuar sobre a orquestra. É um dos momentos mais sublimes da obra do compositor.

Acabamos de ouvir de Antonio Salieri a ária Vieni a me sulla Lidoro, da ópera Armida, uma ópera séria. A interpretação foi da mezzo-soprano Cecilia Bartoli, acompanhada pela Orquestra da Era do Iluminismo, dirigida pelo maestro Adam Fischer. Esta é uma peça que prova que, para além da técnica, Salieri possuía uma capacidade rara de criar atmosferas oníricas e também de que se saía muito bem no mundo da ópera séria. Mas, mesmo assim, voltemos agora para o mundo da ópera cômica, com a ópera La Scuola dei Gelosi, A Escola dos Ciumentos, que estreou no final de 1778 em Veneza. Foi indiscutivelmente o maior sucesso popular de Salieri em toda a Europa. A trama segue as peripécias de três casais de diferentes estratos sociais, todos assolados pelo ciúme patológico ou pela infidelidade. O ciumento Blasio decide fechar a sua esposa Ernestina Sete Chaves. E as suas suspeitas infundadas acabam por empurrá-la para os braços de um conde que adora seduzir as mulheres de maridos ciumentos. Logo, a situação se torna uma loucura generalizada. Um tenente astuto tenta resolver a questão criando situações absurdas, disfarces e armadilhas noturnas para dar uma lição a todos e ensinar-lhes a escola de como superar o ciúme.

0: Acabamos de ouvir de Antônio Salieri, da ópera A Escola dos Ciumentos, a ária da Condessa. A Condessa canta quando descobre que seu marido está com outra, e a música capta a sua solidão, o seu misto de profunda mágoa, humilhação e também nobreza de espírito. Ela canta sobre a dor da traição, mas também sobre o desejo de recuperar o amor do marido. E caminhando para o final do programa, caro ouvinte, voltemos à ópera Latifra, ou O Código. Ouviremos a ária E voi da buon marito, um momento cômico onde a personagem Lisotta dita regras de comportamento ao seu parceiro. Com um tom irônico e moderno, ela desafia papéis tradicionais de gênero, exigindo respeito e liberdade no matrimônio. A música alterna-se entre um estilo falado muito divertido e uma energia contagiante. E mais um detalhe divertido. Lisotta faz literalmente uma lista de instrumentos musicais que quer e os que não quer na festa de seu casamento. E eles interagem com ela durante a ária, quase que se tornando eles também personagens do espetáculo.
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Acabamos de ouvir de Antonio Salieri a ária E voi da buon marito, da ópera La Cifra, ou O Código. Ouvimos a mezzo-soprano Cecília Bartoli, acompanhada pela Orquestra da Era do Iluminismo, dirigida pelo maestro Adam Fischer.

0: E assim, caros ouvintes, chegamos ao final do programa e eu espero que vocês tenham apreciado. E não se esqueçam, entrem em contato comigo. Enviem seus comentários ou sugestões pelo e-mail pergunte@culturafm.com.br. Um grande abraço a todos e até o nosso próximo encontro.
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1: 10h59.

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1: O Barroco. Henry Purcell, Suíte a 4 em Sol Maior, London Baroque.

0: Com o conjunto London Baroque, ouvimos de Henry Purcell, Suíte A4 em Sol Maior.
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0: O Classicismo. Étienne Nicolas Méhul. Abertura da ópera A Caça do Jovem Henry. Orquestra da Fundação Gulbenkian de Lisboa, sob regência de Michel Sviatchevsky.

0: Com Michel Sviatchevsky à frente da orquestra da Fundação Gulbenkian de Lisboa, ouvimos a abertura da ópera A Caça do Jovem Henri, de Étienne Nicolas Meil.
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0: O Romantismo. Antonín Dvořák. Serenata para cordas em Mi Maior, Opus 22. Orquestra de Câmara de São Paulo, sob direção de Hugues Wolff.

0: de Antonín Dvořák, Serenata para Cordas em Mi Maior, Opus 22. Orquestra de Câmara de St. Paul, sob direção de Hugues Wolff.
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0: O século XX. Sergei Prokofiev. Cena da sacada do balé Romeu e Julieta, Opus 64. Orquestra Sinfônica de São Francisco, sob regência de Michael Tilson Thomas.

0: Com a Orquestra Sinfônica de São Francisco, sob regência de Michael Tilson Thomas, ouvimos A Cena da Sacada, do balé Romeu e Julieta, Opus 64, de Sergei Prokofiev.
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3: 11 horas 58 minutos.

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1: Olá, estamos iniciando mais este concerto do meio-dia. Vamos ouvir de Piotr Ilitch Tchaikovsky, Quarteto de Cordas número 1, Opus 11, em arranjo para violoncelo e orquestra, no segundo movimento Andante Cantabile. Georgi Karadze, violoncelo. Filarmônica da Rádio Alemã de Saarbrück, com Christoph Poppen como regente.

Ouvimos de Tchaikovsky, Quarteto de Cordas número 1, Opus 11, em arranjo para violoncelo e orquestra, no movimento Andante Cantabile. Violoncelo Gheorghe Karadze, Filarmônica da Rádio Alemã de Saarbrück, tendo como regente Christoph Poppen. E continuamos com Tchaikovsky, Sinfonia número 5, em Mi menor, Opus 64. Os movimentos são Andante Allegro con Anima, Andante Cantabile, Valse Allegro Moderato, Finale Andante Maestoso Allegro Vivace. Gustavo Dudamel rege a Sinfônica Simón Bolívar da Venezuela.

0: Com Gustavo Dudamel conduzindo a Sinfônica Simón Bolívar da Venezuela, ouvimos a Sinfonia número 5 em Mi menor, opus 64, de Piotr Ilitch Tchaikovsky, encerrando o concerto do meio-dia de hoje. Produção Bruno Lumbizani, trabalhos técnicos Altair Borges. Muito obrigado por sua audiência.
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3: Meio-dia e 59 minutos.
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5: Olá, caros amigos do programa Contrastes, e bem-vindos a um novo programa. A sonata para violino e piano de Claude Debussy é sua última composição terminada. Foi escrita entre terríveis dores pelo câncer já em estado avançado, que deixaria poucos meses de vida ao compositor, e fazia parte de um projeto maior. Ele previa 6 sonatas para diferentes grupos de instrumentos, e a sexta e última juntaria todos os instrumentos utilizados nas anteriores. Infelizmente, Debussy completou somente 3 das 6 sonatas, mas, felizmente, estão elas entre as obras mais incríveis da música de câmara. Extraordinário pensar que uma sonata escrita no final da vida, entre dores intensas e com uma guerra mundial devastando a Europa, possa ter uma íntima luz, uma íntima serenidade. Mas Debussy consegue isso como se essa música fosse talvez o possível escape pelos sofrimentos da vida real. Vamos ouvir o primeiro movimento da sonata para violino e piano de Claude Debussy com Augustin Adelich ao violino e Orion Weiss ao piano.

Ouvimos Augustin Adelich e Orion Welles no primeiro movimento da sonata de Debussy para violino e piano. Após os primeiros dois acordes do piano, quase duas perguntas, o violino responde com uma linha melódica simples. E há uma certa segurança no que o violino expõe. Não há timidez, é uma frase afirmativa. Afirmativa e convicta. Vamos ouvir de novo Adelich.

Agora poderemos ouvir uma das primeiras gravações, se não a primeira, dessa sonata. Protagonistas Jacques Thibaud ao violino e Alfred Cortot ao piano. Muito mais vocal e com uma urgência, uma eletricidade que não encontramos na gravação que acabamos de ouvir. Apesar que eu seja fanático de Thibaud e de Cortot, não estou convencido que essa abordagem seja aquela que mais faça jus à música de Debussy.

Es ist von Jacques Thibaud et Alfred Cortot, violino e piano, no inizio da sonata de Claude Debussy. Se abrimos o programa de hoje com uma das gravações mais recentes da sonata, e em seguida fomos pescar a mais antiga, entre as duas existe uma que fez história, pois o equilíbrio entre todos os elementos que fazem uma grande interpretação é ideal. Arthur Grumio e István Haidu são maravilhosos em deixar um registro que até hoje poucos artistas conseguiram igualar por profunda compreensão da obra.

esses foram Arthur Grumio e István Haidu. O segundo movimento começa com dois gestos decididos, seguidos por uma pequena cadência do violino. Essa cadência desemboca numa sessão humorística, com influências quase que de elementos do jazz, do blues. E aí, momentos improvisativos se alternam com frases melódicas doces, elegantes, que tão maravilhosamente são interpretadas nessa versão com Augustin Adelich e Orion Weiss.

Esses foram Augustin Adelich e Orion Weiss. Agora, uma outra versão extraordinária, com ao piano quem considerou Debussy o mais modernos e usados entre os compositores. Béla Bartók, com ao violino Joseph Szigeti. Uma versão interessantíssima pela fantasia e pela abordagem bastante diferente das demais. Articulações percussivas curtíssimas, vários efeitos sonoros magistrais e um caráter realmente improvisativo. Gravação de 1940.

é nada menos que Béla Bartók ao piano. Antes de ouvirmos o terceiro movimento, quero aqui isolar um trecho que exemplifica muito bem o caráter improvisativo, fora de qualquer padrão e fora de qualquer estrutura pré-definida. Realmente nunca um compositor de música de concerto havia se aventurado por um caminho tão diferente do tradicional.

Ouvimos esse trecho quase improvisativo com Ginette Neveu ao violino e Jean Neveu ao piano. Vamos ouvir agora esse terceiro movimento por completo com Augustin Haderich ao violino e Orion Weiss ao piano.

0: Esses foram Augustin Adelich e Orion Weiss no terceiro movimento da sonata de Debussy para violino e piano.
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0: E se a sonata para violino e piano é a última obra escrita por Debussy, aquela para violoncelo e piano é somente um pouco anterior, tendo sido concebida e completada em 1915, 2 anos antes da sonata para violino. Desde que foi estreada e depois tocada ainda em 1917 com um Debussy já gravemente doente ao piano, ela é uma das mais importantes obras de câmara jamais escritas para esses dois instrumentos. O violoncelista que a tocou em sua estreia, Louis Rozor, relata que Debussy teria se inspirado em Pierrot, personagem da comédia dell'arte, e que o título ao qual o compositor tinha pensado para essa sonata seria O Lamento de Pierrot debaixo da lua. Verdadeiro ou não, esse relato é bastante coerente com o significado musical da obra, que como na sonata para violino é bem essencial em termos de duração e na escrita. Também como na sonata para violino e piano, essa obra tem 3 movimentos, sendo eles um prólogo, uma serenada e um finale. Vamos ouvir agora o prólogo, que começa severo, mas que logo se transforma num lamento. Mas um lamento sem drama. Pessoalmente consigo imaginar um Pierrot debaixo de um céu estrelado, conversando com a lua brilhante no céu.

Ouvimos Misha Maisky e Ai Sun Paik no primeiro movimento da sonata de Debussy para violoncelo e piano. E essa versão espalha bastante o caráter e a poética do Maisky, um violoncelista sempre muito livre na abordagem às obras camerísticas que enfrenta. Muito expressivo, às vezes até exagerado, segundo alguns, ele certamente não economiza as emoções e as ferramentas para reproduzi-las. Coloca o coração em seu arco e, por meio de uma técnica muito sofisticada, consegue transferir todas as suas intenções para as cordas do violoncelo. Para ouvirmos uma versão mais discreta, mais contida, mas não menos poética, encontrei uma maravilhosa gravação feita por Mstislav Rostropovich com nada menos que Benjamin Britten ao piano. Poderão notar que, embora não haja uma hiperexpressividade com exageros, a poética, mesmo assim, é emocionante. Nos conquista justamente pela sua simplicidade. Simplicidade, aliás, que é o segredo dos grandes.

Esses foram Rostropovich e Benjamin Britten no primeiro movimento da sonata de Debussy para violoncelo e piano. Também nessa sonata, como na sonata para violino e piano, em muitos momentos há influências jazz e a utilização de efeitos quais os pizzicatos e sonoridades que saem do ordinário.

Ouvimos mais um trecho da sonata de Debussy com Mstislav Rostropovich e Benjamin Britten. A versão moderna, mais em linha com o estilo francês impressionista de Debussy, na minha opinião, é aquela com Jean-Guyen Queyras ao violoncelo e Alexandre Tarot ao piano. Aqui o visionário segundo movimento e o intenso terceiro movimento.

Esses foram Jean-Guillaume Queyras e Alexandre Tarot no segundo e terceiro movimento da sonata de Debussy. Como falamos das seis sonatas que Debussy tinha projetado, ele conseguiu completar somente três. A última que falta no nosso programa de hoje é aquela para flauta, viola e harpa, da qual escutaremos a parte final. Essas três sonatas, apesar de pertencer a um projeto deixado inacabado, são de fato um testamento artístico do grande compositor francês, que aqui atingiu a máxima expressão de essencialidade e de pureza artística.

0: ouvimos Emmanuel Pahud, Giulia Dejenka e Aline Cori nos últimos minutos da sonata para flauta, viola e arpa de Claude Debussy. Assim termina o nosso programa Contrastes de hoje, que teve a direção de Júlio de Paula, a produção de Bruno Lombisani e os trabalhos técnicos de Wagner Freitas. Um grande abraço musical e até o próximo Contrastes.
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1: 13h59.
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4: A sonata número 2 para violoncelo e piano foi concluída em 1916 e estreada em 17 de novembro de 1917 no Salão Nobre do Jornal do Comércio do Rio de Janeiro, com Lucília Guimarães, esposa de Villa-Lobos, ao piano e Gustavo Reis de Melo ao violoncelo. Tendo sido violoncelista profissional, Villa-Lobos extrai do instrumento variações de cor e ritmo intensas numa troca sempre virtuosíssima com o piano. Na execução de Tânia Lisboa ao violoncelo e Miriam Braga ao piano, ouviremos a segunda sonata para violoncelo e piano, Allegro Moderato, Andante Cantabile, Scherzo, Allegro Scherzando, Allegro Vivace Sostenuto.

0: Acabamos de ouvir a gravação da obra de Villa-Lobos, Sonata número 2, para violoncelo e piano, na interpretação de Tânia Lisboa e Miriam Braga.
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0: O trio número 1, em dó menor, faz parte dos primórdios de Villa-Lobos, conhecendo o país, procurando suas raízes brasileiras e se assumindo como compositor clássico. Em 1912, conheceria sua primeira esposa, Lucília Guimarães, que estaria na primeira execução do trio número 1, tendo como parceiros Humberto Milano ao violino e Oswaldo Alione ao violoncelo, em 1915. Ouviremos o trio número 1 na execução de Tânia Lisboa ao violoncelo, Miriam Braga ao piano e Yang Zhang ao violino. Allegro non troppo, andante sostenuto, vivace scherzo, allegro, troppo e final.

Acabamos de ouvir o trio número 1 na gravação de Tânia Lisboa, violoncelo, Miriam Braga, piano e Yang Zhang, violino. Villa-Lobos uma vez contou-me ter transcrito a Chaconne de Bach para violino para violão. E esse exercício ele repete aqui, onde ele transforma o prelúdio número 14 do Cravo Bem Temperado numa versão para violoncelo e piano. Ouviremos interpretado por Tânia Lisboa no violoncelo e Miriam Braga no piano.

0: Acabamos de ouvir a gravação do prelúdio número 14 do Cravo Bem Temperado de Bach, numa transcrição e arranjo para violoncelo e piano de Heitor Villa-Lobos. Foi interpretado por Tânia Lisboa no violoncelo e Miriam Braga no piano. Até o próximo programa.
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1: 14 horas 58 minutos.
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3: Olá, ouvintes da Cultura FM e rádios MEC FM do Rio de Janeiro, Belo Horizonte e Brasília. Hoje encerramos esta temporada das transmissões das óperas apresentadas diretamente no palco do Metropolitan Opera House de Nova York. Vamos ouvir um registro histórico gravado em 11 de novembro de 1950. O tenor sueco Jussi Björling protagoniza Dom Carlo, de Giuseppe Verdi.

A ópera foi escrita em 5 atos para a Ópera de Paris, com um libreto em francês de François-Joseph Marie e Camille Dulocle, baseado em Friedrich von Schiller. Sua estreia aconteceu em março de 1867. Em 1884, a ópera sofreu uma revisão, agora cantada em italiano e com 4 atos, a versão que vamos ouvir neste programa. No Brasil, a estreia de Dom Carlo aconteceu em agosto de 1879, no Teatro Dom Pedro II, no Rio de Janeiro. Em São Paulo, a ópera foi apresentada pela primeira vez em 1892, no Teatro São José. E no Metropolitan, a ópera estreou em dezembro de 1920.

No elenco, Jussi Björling, Delia Rigal, Cesare Siepi, Fedora Barbieri, Robert Merrill e Jerome Hines. Coro e orquestra do Metropolitan, sob a regência de Fritz Stidri. A ópera se passa em meados do século XVI. A guerra entre a França e a Espanha está para terminar. Uma das condições para a paz é o casamento de Dom Carlo, o príncipe herdeiro do trono espanhol, com Elizabeth de Valois, a filha do rei francês. O primeiro ato tem início em uma clareira na floresta de Fontainebleau, na França, durante o inverno. O infante Carlo aparece. Ele veio incógnito à França contra a vontade de seu pai, o rei Filipe II, para conhecer sua noiva, Elizabeth de Valois. O jovem confessa que apenas a olhou de longe, mas já se apaixonou por ela. A noite cai. Elizabeth e Teobaldo, seu pajem, se perderam do grupo de caçadores que os acompanhava e agora procuram o caminho de volta para o palácio. Encontrando Carlo, este se apresenta como um nobre que faz parte da comitiva do embaixador da Espanha. A jovem princesa lhe faz perguntas sobre o infante com quem deverá se casar. Carlo lhe assegura que ela o amará e lhe mostra seu próprio retrato. Elizabeth corresponde à declaração de amor que o infante lhe faz. Teobaldo vai buscar ajuda e, quando retorna, comunica que o pai de Elizabeth decidiu que, em vez de dar sua mão a Carlo, ele a dará ao rei Filipe. O rei francês espera, assim, acabar de vez com a guerra com a Espanha. O jovem casal não pode acreditar no que houve e se desespera diante do destino que os separa.

O embaixador da Espanha e sua comitiva chegam para proclamar Elizabeth como rainha. O rei Felipe espera que ela o aceite como marido e o embaixador lhe pede uma resposta imediata. A princesa, embora com o coração partido, aceita o casamento. Lenhadores e caçadores se alegram com a perspectiva da paz, enquanto Elizabeth e Carlo lamentam o destino que os aguarda.

Giuseppe Verdi, Don Carlo. Personagens e intérpretes: Don Carlo, Jus Björling. Elisabeth de Valois, Delia Rigal. Rodrigo Marques de Posa, Robert Merrill. Felipe II, rei da Espanha, pai de Don Carlo, Cesare Siepi. Princesa Éboli, Fedora Barbieri. O grande inquisidor, Jerome Hines. O monge, Lubin Virrey. Teobaldo, criado de Elizabeth Anne Bollinger. O conde de Lerma, Paul Franke. Uma voz celestial, Lucine Amara. Cor e orquestra do Metropolitan Opera House, sob regência de Fritz Stedri. Primeiro ato.

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Giuseppe Verdi, Dom Carlo. Registro histórico de 11 de novembro de 1950. Récita gravada direto do Metropolitan Opera House de Nova York. Jost Björling, Delia Rigal, Cesare Siepe, Fedora Barbieri, Robert Merrill e Jerome Hines. Coro e orquestra do Metropolitan, sob regência de Fritz Stedtri.

A primeira cena do segundo ato se passa no mosteiro de San Just, na Espanha. Carlos se refugia no mosteiro em busca de consolo. Foi ali que seu avô, o imperador Carlo V, se recolheu para terminar seus dias. Muitos dizem, porém, que o imperador continua vivo, ou seria seu fantasma que vaga pelo mosteiro. Carlo acredita reconhecê-lo na voz de um monge que diz suas preces. Rodrigo, marquês de Posa e grande amigo do príncipe, acaba de chegar de Flandres e vem encontrá-lo. Com entusiasmo, pede o apoio de Carlo para a causa do povo flamengo, oprimido pela ocupação espanhola. Carlo confessa a Rodrigo seu amor pela rainha. O marquês sugere que o príncipe vá para Flandres e lute ao seu lado pela independência flamenga. Carlo aceita sua sugestão e os dois juram amizade eterna. O rei e a rainha passam em cortejo diante da tumba de Carlo V e o infante se angustia.

A segunda cena se passa nos jardins do mosteiro. Teobaldo anuncia a visita do Marquês de Posa. Sob o pretexto de lhe entregar uma carta de sua mãe, Rodrigo dá a Elizabeth uma mensagem de Carlo pedindo que eles se encontrem. A rainha aceita recebê-lo. Todos saem e o infante aparece. Ele vem pedir que Elizabeth interceda junto a seu pai para que o deixe partir para Flandres. A rainha promete ajudá-lo. O jovem não consegue se conter e declara mais uma vez o seu amor, enquanto Elizabeth, visivelmente perturbada, lhe recorda que seria preciso matar seu pai para levá-la ao altar. Carlo, então, foge.

Teobaldo volta e anuncia a chegada do rei. Este se espanta em encontrar Elizabeth sozinha, sem suas acompanhantes, e numa crise de cólera, manda embora a condessa de Arenburg, a primeira dama de honra. A sós com o rei, Rodrigo lhe fala com entusiasmo dos flamengos, que sofrem sob o regime imposto por Filipe. O rei fica impressionado com o idealismo de Rodrigo e perdoa a ousadia do jovem marquês, mas o previne contra o grande inquisidor. O rei lhe conta em segredo que suspeita de que sua mulher e seu filho estejam apaixonados e sugere que Posa os observe. Depois de afirmar que Rodrigo é o único em quem confia, Filipe novamente o previne contra o grande inquisidor.

Giuseppe Verdi, Don Carlo. Personagens e interpretes: Don Carlo, Jules Bjørling. Elisabeth de Valois, Delia Rigal. Rodrigo Marques de Posa, Robert Merrill. Felipe II, rei da Espanha, pai de Don Carlo, Cesare Siepi. Princesa Éboli, Fedora Barbieri. O grande inquisidor, Jerome Hines. O monge, Lubin Virrey. Teobaldo, criado de Elizabeth Anne Bollinger. O conde de Lerma, Paul Franke. Uma voz celestial, Lucine Amara. Coro e orquestra do Metropolitan Opera House, sob regência de Fritz Stidri. Segundo ato.

Giuseppe Verdi, Dom Carlo. Registro histórico de 11 de novembro de 1950. Récita gravada direto do Metropolitan Opera House de Nova York. Jus Björling, Delia Rigal, Cesare Siepe, Fedora Barbieri, Robert Merrill e Jerome Hines. Cor e orquestra do Metropolitan, sob regência de Fritz Stedtri.

O início do terceiro ato acontece à meia-noite nos jardins do Palácio Real. Carlo aguarda a rainha, seguindo instruções de certa carta que acredita ter sido enviada por Elizabeth, mas que na realidade foi escrita pela princesa Éboli, que está apaixonada por ele. Éboli aparece mascarada e Carlo lhe declara seu amor, mas quando ela deixa cair a máscara, ele percebe seu erro e acaba se traindo. Contendo o ciúme, Éboli a princípio se mostra compreensiva, mas logo em seguida acusa o infante de estar apaixonado pela rainha e ameaça revelar a verdade ao rei. Rodrigo aparece e tenta controlar a situação, chegando mesmo a ameaçar a princesa. Ressentida, Éboli deixa o jardim, jurando se vingar. Quando ficam a sós, Rodrigo aconselha o infante a lhe entregar todo o documento comprometedor que ele possa ter sobre a questão de Flandres, para o caso de Éboli cumprir sua ameaça. Carlo aceita a oferta do amigo.

A segunda cena do terceiro ato é conhecida como Auto da Fé, e ela se passa na praça, diante da Catedral de Nossa Senhora da Tocha, em Madrid. O povo se reúne para assistir à execução dos heréticos e

canta em louvor a seu rei. Os condenados são trazidos. Uma fanfarra anuncia a chegada de Elizabeth. Logo as portas da catedral se abrem, mostrando o rei Filipe II. Carlo aparece conduzindo 6 deputados de Flandres, que se ajoelham jurando fidelidade à coroa, mas que pedem ao rei que acabe com o sofrimento de seu povo. Filipe permanece surdo aos pedidos e, furioso, exige a imediata retirada dos flamengos. Carlo então roga ao pai que lhe confie o governo de Flandres, mas Filipe recusa com desprezo o pedido e o infante, fora de si, acaba desembainhando sua espada. O rei ordena aos guardas que o desarmem. Ninguém se mexe. No momento em que o rei vai enfrentar pessoalmente o filho, Rodrigo desarma Carlo. Imediatamente, Filipe confere à posa o título de duque. A cerimônia prossegue. De repente, uma voz vinda do céu promete a paz no outro mundo a todos os que sofrem neste mundo.

Giuseppe Verdi, Don Carlo. Personagens e intérpretes: Don Carlo, Jussi Björling. Elisabeth de Valois, Delia Rigal. Rodrigo Marquês de Posa, Robert Merrill. Felipe II, rei da Espanha, pai de Don Carlo, Cesare Siepi. Princesa Éboli, Fedora Barbieri. O grande inquisidor, Jerome Hines. O monge, Lubin Virrey. Teobaldo, criado de Elisabeth Anne Bollinger. O conde de Lerma, Paul Franke. Uma voz celestial, Lucine Amara. Cor e orquestra do Metropolitan Opera House, sob regência de Fritz Stedri. Terceiro ato.

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Giuseppe Verdi, Dom Carlo. Registro histórico de 11 de novembro de 1950. Récita gravada direto do Metropolitan Opera House de Nova York. Jost Björling, Delia Rigal, Cesare Siepi, Fedora Barbieri, Robert Merrill e Jerome Hines. Coro e orquestra do Metropolitan, sob regência de Fritz Stedtri.

O início do quarto ato se passa nos aposentos de Filipe II. Amanhece. Após uma noite de insônia, o rei medita sobre seu casamento. Chega o grande inquisidor que foi chamado para opinar sobre a rebeldia de Carlo. Ele diz ao rei que não deve poupar nem ao seu filho, e acrescenta que o erro de Carlo não é nada diante das faltas do Marquês de Posa. Filipe se recusa a sacrificar Rodrigo, e o inquisidor o censura por isto, fazendo ameaças. Os dois se confrontam, mas acabam se reconciliando. A entrada de Elizabeth interrompe as reflexões de Filipe. Ela vem se queixar do sumiço de seu cofre de joias. Todo seu desespero se manifesta quando Filipe lhe aponta a caixa. Em seu interior, há um retrato de Carlo e Elizabeth desmaia quando o marido a acusa de adultério. O rei chama por socorro. Éboli e Rodrigo acorrem. Posa censura ao rei por sua brutalidade. Filipe confessa seu remorso e Éboli sua culpa. Éboli, então, abre o coração para a rainha. Não apenas roubou a caixa de joias para comprometê-la, como ainda foi amante do rei. Com dignidade, Elizabeth lhe confere escolher entre o exílio e o convento. Sozinha, Éboli decide agir antes de deixar a corte para salvar Carlo.

A cena seguinte se passa na prisão para onde Carlo foi mandado por ordem de seu pai. Rodrigo vem visitar o amigo pelo qual decidiu se sacrificar, ao mesmo tempo em que servirá a causa de Flandres. Explica que, por causa dos papéis comprometedores que Carlo lhe entregou, o rei pensa que ele é o chefe da rebelião flamenga. Ele espera ser morto a qualquer momento. E é na prisão que Rodrigo recebe o tiro fatal. Antes de morrer, ele suplica ao amigo que procure se salvar para libertar Flandres da opressão espanhola. Convencido da inocência do filho, Felipe vem libertá-lo, acompanhado pelo grande inquisidor. Mas Carlo o repele, o censurando por ter manchado as mãos com o sangue de um homem justo. Na porta da prisão, o povo, conduzido pela princesa Éboli, se reúne exigindo a libertação do infante. Basta, no entanto, que o grande inquisidor apareça para que todos, assustados, se calem.

No mosteiro de St. Just, Elizabeth e Carlo devem se ver antes da partida do infante para Flandres, onde ele finalmente assumirá o governo. Sozinha no claustro, a rainha relembra seu primeiro encontro com o infante em Fontainebleau. Carlo chega e os apaixonados se despedem. Neste momento, chega Felipe disposto a entregar o filho ao inquisidor. De repente, porém, as portas do claustro se abrem e a silhueta do monge, visto no segundo ato, surge para levar Carlo ao interior do convento, onde finalmente encontrará a paz. É o imperador Carlo V,

Giuseppe Verdi, Don Carlo. Personagens e intérpretes: Don Carlo, Jus Björling. Elisabeth de Valois, Delia Rigal. Rodrigo Marquês de Posa, Robert Merrill. Felipe II, rei da Espanha, pai de Dom Carlo, Cesare Siepi. Princesa Éboli, Fedora Barbieri. O grande inquisidor, Jerome Hines. O monge, Lubin Virrey. Teobaldo, criado de Elisabeth Anne Bollinger. O conde de Lerma, Paul Franke. Uma voz celestial, Lucine Amara. Cor e orquestra do Metropolitan Opera House, sob regência de Fritz Stedri. Quarto ato.

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1: E aí eu experimentei o Wurlitzer, e aí eu falei, gente, comecei a tocar tudo.
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4: Você sabia que consegue emitir pela internet autorizações para que crianças e adolescentes possam fazer viagens internacionais? 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Para conseguir autorização eletrônica de viagem, os interessados devem passar por um reconhecimento de firma por videoconferência. Aí, em seguida, os pais recebem um documento digital para validação no guichê da companhia aérea. A medida também ajuda a evitar a perda de documentos impressos durante a viagem. Então, para solicitar autorização eletrônica de viagem internacional, basta acessar a plataforma do e-notariado pelo site e-notariado.org.br. 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
6: No programa de hoje, vamos apresentar o balé Cinderela, opus 87, de Sergei Prokofiev, com a Orquestra de Cleveland, regida por Vladimir Ashkenazy. Vamos começar com o primeiro ato.

Com Vladimir Ashkenazy à frente da Orquestra de Cleveland, ouvimos o primeiro ato do balé Cinderela, opus 87, de Sergei Prokofiev. Seguimos com o segundo ato.

de Sergei Prokofiev, segundo ato do balé Cinderela, opus 87. A orquestra de Cleveland foi regida por Vladimir Ashkenazy. Vamos ouvir em seguida o terceiro ato.

0: Este foi o terceiro ato do balé Cinderela, opus 87, de Sergei Prokofiev, com a Orquestra de Cleveland, regida por Vladimir Ashkenazy. Este programa teve seleção musical de Ralph Schwartz e trabalhos técnicos de Altair Borges. Encerramos assim mais um Divirta-se com os Clássicos. Até o próximo programa.
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0: Franz Liszt.

Ouvimos de Franz Liszt, Toten Tanz, Dança Macabra. Nelson Freire, piano e Orquestra Filarmônica de Munique, sob regência de Rudolf Kempe.

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4: 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É do
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4: Oi. Aí tá, a Erika tá aí. Oi,
7: aí.
8: Tudo bem, gente? Como é que vocês estão?
7: Oi, Erika.
8: Tô bem, tudo certo.
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4: Nós estamos tentando lembrar qual é o terceiro compositor que você gravou naquele disco da Gubaidulin aí do Hermeto.
8: Stravinsky.
4: Stravinsky, tá certo. Também esse disco é de releituras, vamos dizer assim?
8: Esse primeiro?
4: É.
8: Olha, de certa forma sim, porque o Stravinsky eu fiz as transcrições, são canções que foram feitas para um ensemble de harpa, violão, sopros e canto. Uhum. E aí eu transformei aqui essas composições em peças para piano.
4: Uhum.
8: Aí o Hermeto também foi uma transcrição mesmo, assim, né? Acho que não é exatamente uma releitura. É
4: mais e a Gubaidulina?
8: A Gubaidulina é original para piano.
4: Sabe que eu assisti um concerto de um concerto para acordeon dela.
8: Ai, é muito. Ela escreve muito para acordeon, é muito legal.
4: Muito legal mesmo. Nossa,
8: ela é fantástica.
4: Aluna do Shostakovich, né?
8: Pois é. E é interessante, né? Ela leva muito essa tradição russa para um lugar assim, né? Dá para ouvir muito de Prokofiev. Eu sinto muito assim, esse ambiente assim, imaginário russo. Assim. Sinto muito isso nas obras dela.
4: Você conhece o Uri Kane?
8: Quem que é o Uri Kane mesmo?
4: Ele faz releituras, ele gravou Mahler. Aí ele fez Vivaldi também, gravou como. Ele muda as instrumentações, né?
8: Ah, ele é da minha galera.
4: Quando eu vi o seu trabalho, eu falei assim, de uma certa forma tem a ver, porque você pega peças em conjunto, não é isso?
8: Foi coletivo, assim, né? Teve o produtor, que é o Marcelo Galto, que fez muitos arranjos de percussão, algumas instrumentações. Mas assim, a parte de piano toda minha mesmo, assim. Mas a do Villa-Lobos é diferente um pouco do Stravinsky, assim. É mais ou menos o mesmo.

0: pensamento, a mesma postura, mas por envolver um grupo, né? Acho que o tratamento foi diferente, assim. Eu não escrevi para todo mundo, não.
1: Estão em quatro, né?
0: Fazendo uma exploração mesmo.
1: São em quatro.
0: Eu, Reinaldo, Ledson, Natália e Marcelo tocam em uma faixa no Choro 5, porque a gente acabou dobrando. Eu tava tocando o Wurlitzer junto com o piano, e aí a gente quis sobrepor, assim. A gente gravou tudo ao vivo, né? Então.
1: Ah, então, por isso que eu vi lá, eu vi um Wurlitzer e o piano junto, eu falei, será que ela dobrou depois? Como será
0: Nessa
1: que foi?
0: faixa, não. Nessa faixa, Marcelo tocou junto. Aqui a gente foi experimentando, já foi tocando, já foi. A gente tava fazendo, né? Vai fazendo, vai ficando. Mas no concerto e nas outras, eu que toco Wurlitzer.
1: No
0: No
1: concerto
0: concerto,
1: para violão.
0: no concerto é alterno. No concerto de violão, eu toco piano. E aí eu vou pro Wurlitzer. Tem dois momentinhos ali
1: Sim, tem
0: que eu
1: momentos com o
0: inscrevi.
1: Wurlitzer.
0: Mas sou eu mesma, e é ao vivo.
1: Sim, que fica mais violonístico, vamos dizer assim.
0: É, não sei. Você achou violino?
1: O
0: Que interessante.
1: timbre fica mais violonístico um pouco, né? De uma certa forma,
0: Legal.
1: né? Você está fazendo umas frases de violão ali, né? No
0: Sim,
1: Wurlitzer.
0: eu tô fazendo muita coisa do violão, da parte original de violão, mas eu também peguei muita coisa da orquestra.
1: Tá.
0: Eu criei uma parte de piano, assim, porque só tocar o violão, né, fica meio esquisito, né? Então, todo a ideia de tocar no piano é para trazer o piano.
1: Certo. Sabe que o Tom Jobim ele usa muita harmonia de violão no piano, né?
0: Pois é, cara.
1: Aberturas e tal, né? De como se estivesse tocando violão, né?
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0: O Alegro, do Concerto para Violão, de Villa-Lobos. Érica Ribeiro, piano e Wurlitzer. Natália Mitre, marimba. Reinaldo Boaventura, percussão. E Ledson Gauter, contrabaixo. Arranjo de Marcelo Gauter e Érica Ribeiro. Supertônica, Ribeiro.
1: Você fez USP?
2: Eu fiz USP. Fiz a graduação e mestrado lá.
1: Com quem você estudou?
2: Eu estudei metade com o Tinete e metade com o Eduardo Monteiro.
1: É, o Eduardo é meu vizinho aqui.
2: Ah, é? Sério?
1: Mora no sexto andar.
2: Ah, você mora no prédio dele?
1: O Tinete é uma referência, né?
2: O Tinete foi um privilégio, assim. Eu fui uma das últimas alunas. Eu fui uma das últimas alunas de Tinete. E uma das primeiras, acho que do Eduardo.
1: Então, vou falar para ele.
2: Fala com ele. Fala com ele.
1: Escuta, eu achei interessante porque são as faixas curtas.
2: Sim, eu gosto.
1: Você foi pensado isso?
2: Não de cara, assim, mas acho que acabou acontecendo, assim. Desde outro disco, né? Eu gosto de faixas curtas. Eu gosto de universos micro, assim, sabe?
1: Uhum,
2: Eu acho legal. Eu adoro grandes formas também.
1: Uhum.
2: Mas eu queria trazer muitas atmosferas diferentes do Villa.
1: Uhum.
2: E aí eu acho que trazendo miniaturas, assim, a gente consegue transitar também com mais naturalidade, assim.
1: Miniatura mesmo é a feijoada, né?
2: A feijoada. A feijoada é maravilhosa. A feijoada é um manuscrito, né? Não está nem editado.
1: Pois é, eu vi. Tem uma dedicatória, né, que ele faz para quem cozinha a feijoada, não é isso?
2: No manuscrito que eu peguei, não estou com essa informação, não. É um manuscrito ali e tem uma gravação que é da Sônia Rubinsky, né? Que ela gravou a integral do Villa-Lobos para piano, né?
1: Isso.
2: E aí eu conhecia. Para falar bem a verdade, eu nem lembro mais como é que eu acabei chegando na feijoada, mas quando eu vi esse título, eu já falei: ah, isso vai ser ótimo.
1: Então, aqui, olha, eu peguei a gravação dela, porque eu tive que ouvir as gravações para comparar com as suas, né?
2: Ah, sim.
1: Porque tem muita coisa que eu não conhecia, né? Então. Agora aqui, então, quer ver no final, aqui aparece o outro lado, eu acho, peraí. Minha cara, cada grão de feijão de tua feijoada, esquecido pelo Noêmia de dores, representa... Ah, eu não consigo ler o resto, porque é vídeo, e acaba o vídeo.
0: Minha Dora, cada grão de feijão da tua feijoada, enriquecida pela Noêmia das Arábias, representa cada nota deste merci alaranjado. Venga, outra feijoada que eu encontrei outras notas de música. Todo teu, Villa-Lobos.

0: Feijoada Sem Perigo, de Vila Lobos, em versão de Érica Ribeiro. Piano, Reinaldo Boaventura, percussão, e Ledson Gauter, contrabaixo. Supertônica, Érica Ribeiro, no álbum Vila Lobos.
1: Uma coisa meio Debussy, né? Então, que o Debussy escreve o título no final, né? Tem uma...
2: sabe que eu pensei no Ravel ali no, naquele, a última peça, né? A gaita do precoce, não é isso?
1: Baseado, isso, a gaita.
2: Eu achei super Ravel aquilo, nossa.
1: É super. Essa é tipo, as músicas que eu mais amo do Vila Lobos, assim. É, eu sempre adoro tocar isso. Tem essa coisa
2: Qual é
1: meio...
2: a primeira peça mesmo?
1: A primeira é Viva o Carnaval.
2: Viva o Carnaval. Ah, é, essa aí.
1: É, que a gente já chega já destruindo um pouco, assim. Quarta-feira de Cinzas.
2: Tá, isso mesmo. Viva o Carnaval. O original é para coro, né? Infantil, né? Coro juvenil.
1: Tem
2: infantil.
1: Vários. Tem a versão que a gente usou, na verdade, é do Guia Prático, é para piano solo.
2: Ah, tá.
1: E aí a gente deu uma misturada. Quer dizer, o Marcelo fez um arranjo. Porque a gente começou a tocar com a percussão embaixo, aí é isso aí. Aí tinha coisas no piano que não estavam instigando muito a percussão, né? E aí Marcelo sugeriu, e se a gente mudar esse baixo, fizer essa linha assim? Aí quando ele mostrou o que ele ia fazer, eu falei, nossa, escreve isso que eu vou tocar, quero tocar assim. Já foi. Foi uma coisa de uma... Ah, isso, de uma troca, né? De uma viagem que a gente foi fazendo.

0: Viva o Carnaval, de Vila Lobos, com Érica Ribeiro, piano, Natália Mitre, marimba, Reinaldo Boaventura, percussão, Ledson Gauter, contrabaixo, Marcelo Gauter, Reinaldo e Ledson, as enxadas. Supertônica, Vila por Érica.
1: E tem um berimbau também,
2: Tem.
1: que ficou muito interessante o berimbau, porque eu não imagino como é que caberia um berimbau ali, mas cabe.
2: Cabe, né? Ah, que bom que você gostou. Eu acho que o berimbau ali, ele é como se fosse um comentário, né? A música rolando e aí tem uma ruminação ali, um comentário, né? Ele vai trazendo para traz um outro perfume, né? Uma outra referência.
1: Que
2: A ideia
1: faixa é
2: é essa, assim, de trazer novos direcionamentos, assim, da gente ouvir essa música que a gente já conhece. Por exemplo, uma brasileira é muito conhecida, né? Os pianistas todos tocam isso.
1: essa? É o miudinho, não?
2: Não, não, uma brasileira é Choro 5, né?
1: Ao
2: O
1: Choro
2: miúdo.
1: 5, ah, tá. Mas muito legal. Quem tinha me falado do seu trabalho também, e que me mandou também o link, foi a Lívia.
2: Ah, Lívia! Gente, eu fiquei doida para ver o
1: Boa,
2: show de vocês dois, assim. Eu só fiquei vendo as stories, fiquei louca para ver.
1: você vai ver. Você está morando no Rio?
2: Eu moro há 13 anos aqui já. Eu sou professora aqui da Unirio, do Instituto Vila Lobos, inclusive, que é o antigo Conservatório de Canto Orfeônico, que aí virou, né, uma escola superior e aí foi incorporada à Unirio. Então, eu dou aula aqui de piano, de música de câmara, e também. Mas estou sempre em São Paulo, né? Estou sempre circulando. A nossa vida de músico, a gente sempre por
1: Sim,
2: aí.

0: Os Choro 5, Alma Brasileira, de Vila Lobos, por Érica Ribeiro, piano, Reinaldo Boaventura, percussão e Natália Mitre, berimbau. Supertônica, o piano de Érica Ribeiro.
1: Como é que você
0: Não.
1: começou a estudar música? Como é que foi?
2: Olha, minha mãe, ela era professora de iniciação musical, de piano, e tinha muitos alunos, então tinha um piano em casa, que era, né, meu avô queria muito que ela estudasse piano, fez conservatório, tudo. E aí eu nasci ali naquele, eu era muito obcecada por música, por piano, fiquei assim, sempre em volta, então entrava um aluno, eu ficava esperando o aluno terminar para eu poder ir para o piano. Eu tinha muito interesse mesmo, assim. E eu dizia que eu ia ser pianista, eu dizia que eu ia ter carreira, eu escrevia diários, assim, eu tinha muito esse sonho mesmo. É uma coisa bem assim do meu desejo mesmo, né? E aí fui, eu morava em Piracicaba, fui para a escola do Mali, escola de música do Ernest Mali, né? Que, enfim, formou muita gente. E lá, poxa, eu também tive aula com de tudo, né? De orquestra, solfejo, história da música, harmonia, coro infantil, piano, tocava muita música de câmara, acompanhei muita gente.
1: Sim.
2: E
1: E aí você foi para a USP.
2: aí eu fui para a USP, então eu sempre tive assim meio que esse olhar para a música a partir da desconstrução, de certa forma, sabe? Assim, hoje vendo assim, porque eu fazia muita correpetição, então tinha que me virar muito. Eu tocava, sempre toquei, fiz, enfim, eu tenho uma carreira assim de concertista, fiz todo esse percurso, mas sempre tive que trabalhar também, então já pensava assim, como é que eu vou acompanhar isso aqui, esse concerto aqui de oboé, e vou fazer, então, essa parte assim de recortar, de reorganizar o texto, sempre foi uma coisa assim que eu fiz desde, sei lá, adolescente mesmo, 13, 14 anos. Aí fui para a USP, aí estudei, né, como eu te falei, com o Tinetti, com o Eduardo Monteiro, estudei um tempo com a Marisa Lacorte também. Aí fui para a Alemanha, passei um tempinho lá, voltei e sempre trabalhando, sempre tocando muito, assim. Eu fiz um caminho meio inverso, né, porque as pessoas vão para fora e eu, a partir do momento que eu voltei, é que eu falei, ah, já sei, vou trabalhar, quero, enfim, construir as coisas, né, meio diferente.
1: E aí você a primeira gravação sua, o primeiro CD, não sei como é que se fala agora, foi qual?
2: O primeiro CD se chama Images of Brazil. Eu fiz com uma violinista americana, Francesca Anderegg, que foi um disco assim que nasceu também do encontro. A gente começou a tocar juntas e aí eu tava indo para os Estados Unidos. Ela, ah, vou marcar uns concertos para gente. Ela, ah, você não quer gravar alguma coisa? Eu, ah, quero. E a gente gravou esse repertório todo brasileiro também, assim um pouco já dentro dessa ideia, né, de sair um pouco desses rótulos, né, de ah, Vila Lobos é clássico e Léa Freire é popular, assim, né? De tentar juntar essas coisas na formação, mas eu acho que é um disco super clássico, né? Super clássico, piano e violino. E aí ele saiu pela Naxos, e aí foi o meu primeiro álbum com ela. Depois disso, acabou vindo o convite da Rocinante para fazer o disco solo, e aí veio a pandemia, então foi um período assim mais atrapalhado, demorou um pouquinho para conseguir me organizar a fazer, mas enfim, saiu. E aí foi que eu acho que daí que eu assumi mesmo assim, esse lado aí meio desconstruído e reconstruindo, né? De
1: Foi esse
2: releitura.
1: do Stravinsky? Foi esse com Stravinsky, com a Gubaidu, e com Hermeto.
2: Esse é o segundo, que na verdade é o meu primeiro solo, né? Que eu acho que é o meu primeiro trabalho mesmo, assim, meu.
1: Foi
2: E
1: premiado esse disco, não foi?
2: ele foi indicado ao Grammy Latino em 2022.

0: o número 15 das Cirandas, de Vila Lobos. Érica Ribeiro, piano, com Reinaldo Boaventura, percussão, e Ledson Gauter, contrabaixo. Um arranjo de Marcelo Gauter para o álbum Vila Lobos, de Érica Ribeiro, 2026.
1: Na capa do disco tem uma citação, eu acho, a uma obra do Man Ray, que é o Objeto Indestrutível.
2: Ah,
1: ele
2: sim.
1: Ele coloca um olho. O Objeto Não. Indestrutível é um metrônomo.
2: Ah, você acha que é uma citação? Olha, interessante.
1: Eu achei que aquilo me parece uma citação, porque tem um olho ali, né, em cima do seu olho, mas quem usa esse olho é o Man Ray nessa obra aí.
2: Pois é, essa foto quem fez foi o Diego Bresani, né, que é um fotógrafo de Brasília, e a gente teve essa direção junto com a Rocio Moura, que a gente estava, a princípio, querendo xerocar a minha cara, então a gente ficou no xerox, xerocando minhas mãos, xerocando-se o meu rosto, e aí, não sei, né, e aí veio essa coisa do olho, o olho é meu, né, e não é uma colagem, é uma foto mesmo, assim, então a Rocio está segurando o olho. E a gente fez, enfim, várias montagens e fomos chegando nesse lugar, assim, né? Com aquele cabelo também maluco ali, feito pelo Eduardo Baron.
1: Ah, eu vi o cabelo, reparei no cabelo. Bem maluco, meu, bem.
2: É, para sair um pouco desse lugar, assim,
1: Art
2: né?
1: Nouveau, um
2: Art
1: cabelo.
2: Nouveau. Boa. Foi um pouco isso, assim, mas foi a criação super deles, assim, que eles foram fazendo, vamos lá, joga uma referência aqui, vamos. Cabelo, vamos. Eu tava assim, muito aberta, assim, que eles estavam imaginando, e eu achei que conversou muito com o disco, né? Quando a gente vê a foto e depois ouve, eu acho que
1: Não, tá ótimo, eu achei ótimo. E aí eu achei que tinha essa referência à obra do Man Ray, que é um metrônomo. É um metrônomo, e naquele pezinho que tem no metrônomo, naquele pezinho ele gruda.
2: Sim, eu lembro que foto é essa. Ah, coisas inconscientes, né? Que acho que
1: É.
2: a gente tá tudo aqui, né?
1: É muito legal. E o Wurlitzer, que você disse que é uma paixão sua, né?
2: Ah, eu amei. Assim, a gente estava pensando, né, Marcelo e eu, a gente estava pensando muito em sobrepor teclados, né? No miudinho, por exemplo, a gente falava, vamos sobrepor um Rhodes, alguma coisa, para dar um aspecto mais mecânico, mais percussivo, né? A gente pesquisou um pouco isso, assim. Então a gente estava mesmo assim vendo. E aí, na verdade, foi até antes da gravação, eu fui para o estúdio lá da Rocinante, porque eu fui produtora do álbum da Gabriele Leite, né? Do Gnuncho. E aí eles já falaram: já aproveita, Érica, já aproveita e já experimenta os instrumentos de teclado do estúdio. E aí eu experimentei o Wurlitzer, e aí eu falei, gente, comecei a tocar tudo, comecei a tocar assim, sei lá, abria assim, a imaginação, é uma coisa muito intuitiva. E aí comecei a fazer uns vídeos e mandar, gente, isso aqui vai dar muito pé, olha isso aqui, olha isso aqui. Mas aí a ideia era mais só colocar no concerto, né? Depois, daí, nos dias da gravação mesmo, a gente já tava lá, e aí eu comecei a experimentar o Carnaval das Crianças. E aí eu falei, gente, é um piano de brinquedo, perfeito! É um brinquedo, né? Toda a leveza que aquelas peças trazem, né? Inclusive, essa coisa lúdica também, não só a leveza de toque, de timbre, mas também
1: Caráter.
2: essa coisa lúdica, né? Eu achei que tinha tudo a ver. A gente ficou todo mundo com o olho brilhando, assim. Nossa, achamos, vamos gravar. E
1: E o
2: aí,
1: Wurlitzer.
2: no cavalinho, né? Que é o genete do Pierrozinho, eu chamo ele de cavalinho, né? Que é pererim, pererim, pererim. Aí eu falei, não, gente, vamos ter que. Reinaldo, inventa alguma coisa. E aí ele pegou uma garrafa térmica ali, né? Um quente frio, na Bahia é quente frio, então está quente frio no encarte, né? Que a gente aprendeu também de copo Stanley, e ele criou ali aquele timbre. A gente foi brincando mesmo, foi uma brincadeira mesmo, assim, né? E acho que isso foi muito legal, assim, também sentir esse espírito de todo mundo tá assim, bora inventar uma coisa aqui, uau, que legal. Foi
1: Claro,
2: uma tônica,
1: curtindo.
2: uma super tônica do disco.

0: O Ginete do Pierrozinho, do Carnaval das Crianças. Reinaldo Boaventura, Quente Frio e Érica Ribeiro, Wurlitzer.
1: Escuta, para o nosso ouvinte entender o que é um Wurlitzer, né?
2: Sim.
1: É um piano elétrico, mas ele produz o som acusticamente e tem um captador que amplifica esse som, né?
2: Isso,
1: É produzido por é um martelo batendo numa haste de metal, como fenda.
2: exatamente.
1: Tá.
2: Exatamente. Ele bate ali e aí ele é amplificado. É um piano elétrico, na verdade, né? Então ele tem uma reverberação, esse né? Fica todo mundo até me escreveu e falou, mas isso aí não é o Rhodes? Daí teve até um amigo falou, não é ondas Martenot, porque eu estou ouvindo uma. Mas aí eu acho que também a captação pegou coisas ali também do instrumento, né? Quando você pega de perto,
1: É, eu
2: porque
1: tenho a impressão que o Fender.
2: o teclado dele é muito sensível, né? Não sei se você já experimentou. E isso eu achei fantástico, porque o pianista louca, né? O tipo de toque do. Eu adoro teclado, mas assim, teclado sempre me deixa um pouco assim. Ah, porque eu acho que o toque é muito, sei lá, muito posterizado, assim, né? Não me critiquem, tecladinhos. Mas é que a gente, no piano acústico, a gente trabalha tanto essa questão da sonoridade. E no Wurlitzer dá para fazer coisas ali. Então eu fiquei encantada com essa possibilidade, na verdade, né? Com essa possibilidade de manipular o som, né? Até quase como um clavicórdio, né? Que muito, na verdade, de uma maneira muito diferente, mas tem essa referência, assim, né? De um teclado sensível.
1: Certo. Bom, agora as pessoas já entenderam que é um Wurlitzer. É um teclado que existia, acho que já antes do Fender, né? Acho que é alemão, né?
2: É uma marca, na verdade, Wurlitzer é o nome da empresa que fabrica esse instrumento, né? Não é nem o nome só do instrumento.
1: E foi bastante usado durante um período, né? Conjuntamente com o Fender também, o Fender Rhodes, né? O piano. Isso é o período do que os instrumentos eram analógicos, né?
2: E também para um outro estilo musical, né? Que é mais um jazz fusion, mais um rock, assim, né? Então esse instrumento tá. Na realidade, em outro lugar, assim, eu nunca vi ele muito usado em música clássica.
1: Acho que não.
2: Né? Não sei, posso
1: Acho
2: estar
1: que nunca
2: enganada.
1: usaram, né? Quer dizer, pode ser que alguém tenha escrito peças para teclados, mas eu também não conheço, não.
2: Pois é, também
1: Peço.
2: não conheço. Tô louca para fazer, inclusive, isso aí. Sei lá, um compiladão
1: Ah,
2: de
1: sim.
2: clássico. Vou fundar esse canal do Instagram.
1: Tá.
2: Classical Wurlitzer.

0: Os Choros 3, Pica-Pau, de Vila Lobos, em versão de Érica Ribeiro, piano. Reinaldo Boaventura, percussão. Ledson Gauter, contrabaixo. E Marcelo Gauter, Wurzer. Supertônica, Érica Ribeiro.
1: E você vai fazer ao vivo?
2: Vou fazer ao vivo em breve, estou aqui batalhando shows e datas, assim, né, com o lançamento do álbum. Acho que agora também as coisas, as pessoas vão ouvindo e vão se encantando e vão, enfim, tentando montar essa agenda aí agora, mas faremos em breve.
1: Que legal, que legal. Júlio, como é que estamos? O que você sugere aí?
3: Estamos bem. Caminhando para o final, porque assim dá para tocar bastante,
1: Tá
3: né?
1: bom. Ok. Érica, você quer comentar alguma coisa sobre o panorama atual da música, a
2: Nossa.
1: questão da inteligência artificial, dos usos? Você tem alguma coisa para dizer sobre isso? Ou sobre o que você quiser falar?
2: Nossa, não sei assim, a inteligência artificial. Não sei, eu só me dei conta recentemente, assim, do poder, né, da inteligência artificial. Eu tava com um amigo, a gente fez uma música no piano, de brincadeira, assim, e aí ele me mostrou um aplicativo que, de repente, já fez um arranjo daquela música para dois cellos e bateria, e piano, e com forma, com improviso. E aí eu falei, gente, isso é sério mesmo, né? É real,
1: Impressionante.
2: assim,
1: Tem
2: né?
1: letra, fazem até letra.
2: Cara, eu fiquei muito chocada. E aí uma coisa que eu tenho falado, até falei num outro encontro que eu tive com as meninas do Vinil, né? Tem um coletivo feminista aqui, Vitrola Beta, aqui no Rio, maravilhoso, umas meninas.
1: Ah, é?
2: É muito bacana, elas têm um trabalho super interessante. E falei que eu acho muito assim, essa coisa da inteligência artificial, que ela, na realidade, né, se você vai produzir um conteúdo, ela vai te servir, né? Mas o encontro ao vivo da música, ele é sempre o encontro ao vivo da música, né? A gente não vai perder isso. E acho que quando a gente tem isso como propósito, né? Que eu acho que foi o propósito do disco, né? Eu, Marcelo Gauter, produtor, arranjador maravilhoso do disco, Ledson Gauter, Natália Mitri e Reinaldo Boaventura, assim. Esse disco é um encontro, né? Ele é uma comunhão de pessoas que têm linhagens diferentes, de lugares diferentes, e aí eu acho que a gente só consegue fazer isso no presencial mesmo, né? De um modo humano, negociando uma coisa aqui, uma notinha ali, um ritmo aqui. Então eu sinto
1: Quer
2: que
1: dizer, ele
2: essa.
1: vai ocupar um espaço, a inteligência artificial vai ocupar um espaço, talvez, de uma coisa mais descartável.
2: Não sei nem se descartável, mas que vai ocupar um outro lugar, que é o lugar da rede social, o lugar do vídeo, o nosso encontro.
1: Descartável, o que eu quero dizer, é uma coisa que não tem durabilidade, tem pouca durabilidade.
2: Assim,
1: É isso que eu quero dizer. Tem
2: acho que
1: coisas
2: sim.
1: que tem mais durabilidade, né? Tem obras que permanecem, né? Bastante tempo. Tem obras que se esvaem assim que são veiculadas, vamos dizer assim.
2: Exato, eu acho que. Acho que a durabilidade das coisas, né? Também pensando nisso, numa forma bem assim de produto, né? A gente pensar em durabilidade, né? Parando para pensar assim.
1: Sim, é um
2: Mas
1: produto
2: a música,
1: cultural.
2: ela tem esse propósito, né? A música para mim, é o encontro, é a sensação, é o sentir, é o arrepio, né? A gente, você ouve uma coisa e você se arrepia. Porque você está ouvindo aquele som acusticamente no seu ambiente, né? Isso não tem inteligência artificial, assim, com todo o respeito.
1: Não,
2: A música, por isso que eu acho que assim, a música.
1: agora pode enganar, né? Pode
2: Assim.
1: enganar. Pode fazer, fala, você pode programar ela para escrever uma sinfonia do Mozart.
2: Claro.
1: E a orquestra pode tocar aquilo. E a plateia se deleitar.
2: Pode
1: É
2: tudo, tá
1: incrível.
2: tudo permitido.
1: Nossa.
2: Quem somos nós para dizer o que que vai emocionar uma pessoa ou não, né? Assim, isso
1: É incrível.
2: é incrível, mas para mim a música ela vem muito desse lugar do encontro, né? Do pensar junto, do propor e dessa vulnerabilidade, né? E não dessa coisa planejada, né? De você estar vulnerável, você não sabe como é que você vai tocar aquilo ali. Você até planejou uma coisa, mas, né? O momento ele te provoca. né? A
1: É o momento
2: plateia
1: da
2: provoca.
1: performance, né? É o momento da performance. É a atuação, né? A atuação é uma. Tem
2: É. É.
1: outra coisa da música que ela é a partitura. Você pega as invenções das duas vozes do Bach. Não foi escrito mais de 200 anos atrás?
2: Sim.
1: A hora que você toca, está vivo. É uma coisa completamente viva. Pega o cravo bem temperado. É um negócio tão vivo.
2: É
1: E você
2: lindo, né?
1: traduz aquilo e cria vida, né?
2: É.
1: Quer dizer, adquire
2: Lindo.
1: vida instantaneamente a hora que você executa ela. Ela escrita, ela é potencialmente música.
2: Sim.
1: Em potencial, ela é música. A hora que você toca, você faz a música, quer dizer, é um negócio vivo, é uma coisa viva. É isso que eu acho muito
2: É,
1: incrível.
2: isso realmente é precisa do humano, né, para a gente entrar
1: Claro.
2: nesses parâmetros, né? Não tem como assim. Tem coisas que são reproduzíveis, né? Acho que a inteligência artificial, ela reproduz, né? Não sei, mas é realmente inacreditável. Eu fiquei muito chocada com a coisa lá do arranjo, aquilo ali me deixou
1: Não,
2: impactada.
1: é muito louco. Tem umas coisas que.

0: A Gaita de um Precoce Fantasiado, do Carnaval das Crianças de Vila Lobos. Érica Ribeiro, ao Wurlitzer, encerra o álbum Vila Lobos, um lançamento roncinante de 2026. Supertônica, a pianista Érica Ribeiro.
1: É um vinil, né? Vila Lobos, esse disco, ele é um
0: Ah,
1: vinil.
0: então por isso as faixas curtas também.
1: É, ele é um vinil, então ele tem que caber em 40 minutos, né? E
0: É.
1: aí ele propõe uma experiência, né, para o ouvinte, né? Lógico que está nas plataformas, né? Porque a gente está no século XXI, mas é um álbum que propõe essa experiência sonora para o ouvinte dele estar na casa dele, colocar na vitrola, né? Então, ou e justamente, né? Ou comprar ali pelo site o disco, esperar chegar em casa, ver o encarte, ter toda essa experiência física, sensorial, né? Ou mesmo estar aqui no Rio de Janeiro, a gente tem a Tropicália Discos, que é uma loja maravilhosa, tem muitos vinis e o disco está disponível lá também. Então, assim, muito. É um disco que vai nessa direção oposta.
0: De recuperar o ritual.
1: Completamente. Completamente, eu tô indo contra a maré, assim. Eu e o pessoal da Alucinante Maravilhosos, que é essa gravadora, né? Essa fábrica de vinil tá propondo esse lugar mesmo de escuta, né? Música.
0: Bom, vamos conversar com o crocodilo agora.
2: Momento crocodilo. Momento crocodilo. Momento
1: Ai, meu Deus, tava
2: crocodilo.
1: esperando esse momento.
0: Érica Ribeiro, qual é o seu animal preferido?
1: Jacaré.
0: Jacaré. E uma canção que te vem à cabeça agora, qualquer uma, não pode pensar. E veio na sua cabeça, qual foi?
1: Um cantinho, um violão.

0: Corcovado, é o Corcovado.
1: Corcovado. É,
0: bom, tá no Rio mesmo, você.
1: É, tem jeito.
0: Se você pudesse existir enquanto obra de arte, aí a gente considerando que obra de arte pode ser cinema, literatura, teatro.
1: Ah, eu seria um balé da Pina Bausch.
0: Ah, você queria ser um balé da Pina Bausch.
1: Ah, eu muito... acho isso maravilhoso. Maravilhoso. É, seria aquilo.
0: É demais. E se você pudesse voltar à vida, depois da morte, como ser humano, mas com a condição que você fosse educada por um animal, que animal você escolheria para te educar?
1: Uau! Um polvo.
0: Essa foi a conversa do polvo com o crocodilo.
1: É, eu preciso de tentáculos, né? Eu sou pianista, né?

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1: Charles Gounod, que viveu de 1818 a 1893, compôs 16 missas, nas quais transparece a sua inspiração religiosa e uma notável habilidade na escrita para coro. O compositor explicou as razões que o levaram irresistivelmente a compor para a igreja, dizendo que Palestrina e Bach eram para ele os pais da igreja, e o que importava é que continuássemos a ser os seus filhos. E, de fato, desde seus primeiros anos como aluno do Conservatório de Paris até seus últimos dias, Gounod nunca deixou de criar obras religiosas. Assim como Liszt, ele foi um católico envolvido de forma profunda com as questões da fé e, portanto, dividido constantemente entre a carne e o espírito, entre o profano e o sacro. A Missa Solene de Santa Cecília foi a primeira missa de envergadura escrita por Gounod, e a obra foi estreada com imenso sucesso no dia 22 de novembro de 1855, na Igreja de Saint-Eustache, de Paris. Dessa magnífica composição, ouviremos o Gloria, a interpretação de Barbara Hendricks, soprano, Lawrence Dale, tenor, Jean-Philippe Lafon, barítono, coros da Radio France, Nouvelle Orchestre Philharmonique de Radio France, sob a direção de Georges Prêtre.